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1: Durante muito tempo, a Bósnia e Herzegovina ficou um pouco fora dos grandes circuitos turísticos europeus. Hoje, o país é cada vez mais procurado por viajantes interessados em destinos diferentes, cidades históricas, natureza e gastronomia. Sarajevo e Mostar são os destinos mais conhecidos, mas existem muitos outros lugares para descobrir. Uma das vantagens para quem gosta de viajar e fugir aos destinos mais óbvios é precisamente a possibilidade de encontrar regiões menos conhecidas e experiências diferentes. A Bósnia e Herzegovina consegue assim combinar cidades históricas com grandes áreas naturais num território relativamente pequeno.
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1: Acha que religião e pornografia não combinam? Pois talvez não seja bem assim. Uma pesquisa norte-americana revelou que os religiosos mais fervorosos são os maiores consumidores da indústria pornográfica. Chegaram a esta conclusão ao ler as respostas de vários voluntários sobre quão religiosos eram e quantos filmes pornográficos viam por mês. Quem via esses filmes era sempre religioso, mas, surpreendentemente, os consumidores diários de conteúdo adulto eram os mais devotos. Os menos crentes pertenciam ao grupo que via pornografia raramente. Os investigadores ainda não sabem explicar a relação entre pornografia e a religião, mas dá para especular. Se são religiosos e adoram estes filmes, talvez a consciência lhes pese sempre que se rendem à pornografia e aí terão de ir em busca do perdão divino.
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1: My Father's Eyes é uma canção composta pelo cantor e compositor inglês Eric Clapton e faz parte do seu álbum Pilgrim. Produzida pelo próprio Clapton em colaboração com Simon Climie, a canção foi lançada como single em 9 de fevereiro de 1998. Mas em 2004, o cantor retirou a canção do seu repertório de apresentações, juntamente com Tears in Heaven. Estas canções, que são alusivas a uma fase conturbada da vida pessoal do artista, só voltariam a figurar nas suas apresentações públicas em 2013. My Father's Eyes foi inspirada no facto de Clapton nunca ter conhecido o pai Edward Fryer, que morreu em 1985, vítima de leucemia. Ao mesmo tempo que descreve como gostaria de o ter conhecido, faz também referência ao filho Connor, que faleceu num trágico acidente em Nova Iorque em 1991. Na sua autobiografia, Clapton escreve que, na canção, tentou descrever, através dos laços de sangue, o paralelo entre o olhar nos olhos do seu filho e nos olhos de um pai que nunca conheceu. My Father's Eyes marca também uma fase de retorno aos palcos de Eric Clapton, ao vencer o prémio Grammy de melhor performance vocal pop masculina em 1999. A canção tornou-se um grande sucesso comercial no Canadá, onde alcançou a segunda posição nas tabelas musicais daquele país. Nos Estados Unidos, alcançou o 16º lugar na Billboard Hot 100.

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2: Há algum tempo que ouvimos falar nos planos da Amazon em ter a sua própria constelação de satélites na órbita da Terra a competir com a Starlink da SpaceX. A empresa criada por Jeff Bezos tem passado os últimos tempos a enviar satélites para o espaço e, ao que parece, está cada vez mais perto de lançar o serviço de internet via satélite, de nome LEO. Acontece que, com o lançamento de mais 29 satélites recentemente, a constelação Amazon LEO tem agora mais de 390 satélites em órbita. E, de acordo com o executivo dedicado a esta divisão, Chris Webber, o número é suficiente para permitir a ativação do serviço em algumas latitudes. Ainda há muito trabalho pela frente, incluindo elevar todos estes novos satélites às suas devidas altitudes, mas completámos lançamentos suficientes para o serviço inicial deste ano e as futuras missões vão adicionar cobertura e capacidade, explicou Webber numa publicação partilhada na rede social X. Como conta a Reuters, a Amazon espera lançar mais de 3.200 satélites para conseguir proporcionar cobertura global da internet. Ainda assim, a Amazon LEO ficará com um número mais baixo de satélites do que o total da Starlink da SpaceX de Elon Musk. Acredita-se que a Amazon LEO será lançada oficialmente até ao final deste ano, sendo que no começo só algumas regiões devem ter acesso a ele.
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Eram de ódio as noites brancas, sombras negras de capuz, que Deus escondem os homens, que Deus arde nesta cruz. 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
1: Alguns gastos precisam ser totalmente repensados. Outros são tão comuns que podem passar imperceptíveis e prejudicar todo o resultado da sua empresa, especialmente em momentos de crise. Precisa analisar quais de facto contribuem ou atrapalham. Despesas de viagens, horas extras e gastos com combustível podem ser despesas a ser repensadas cuidadosamente. Muitas vezes elas podem ser reduzidas ou eliminadas e vão fazer uma grande diferença no orçamento. Para completar a avaliação das despesas, também é necessário separar os custos fixos dos variáveis. Os primeiros são aqueles que a sua empresa tem, independentemente da quantidade de itens vendidos ou produzidos. Já os custos variáveis aumentam ou diminuem conforme o seu volume de venda ou produção. Para fazer uma projeção de vendas, é preciso lembrar-se de que todos os custos variáveis serão proporcionais.
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1: Não troque o óleo do seu carro na rua. Se despejar o óleo na terra, ela vai infiltrar-se no solo e contaminá-lo. Uma lata de 1 litro de óleo é capaz de poluir 1 milhão de litros de água potável. Despejar o óleo no esgoto ou na rua, onde acabará por chegar ao esgoto, é o mesmo que despejá-lo diretamente num rio ou lago. E apenas 0,5 litro de óleo é suficiente para gerar uma mancha venenosa de milhares de metros quadrados.
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2: O azeite de oliva é um tipo de óleo extraído da azeitona, o fruto da oliveira. Chamado de ouro líquido pelos mediterrâneos, é um excelente aliado para combater doenças cardiovasculares, prevenir cancro e diabetes, fortalecer os ossos, melhorar o funcionamento do cérebro e emagrecer. O alimento só pode ser considerado azeite de oliva se for obtido exclusivamente a partir da azeitona, sem misturas de outros óleos. O azeite virgem é obtido por meio de processos mecânicos ou físicos, feitos em condições que não alteram o azeite e que não tenham sofrido tratamentos além da lavagem, decantação, centrifugação e filtragem. Outro benefício dos antioxidantes presentes no azeite está relacionado ao cérebro. Alguns estudos apontam que estas substâncias são eficazes na prevenção de danos cerebrais causados pela oclusão de artérias cerebrais, como derrames.
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1: Olá! O narrador desta pequena história deambula ao longo de um dia e o seu passeio junta a aspectos práticos do seu dia-a-dia, como a ida ao alfaiate, aos correios ou às finanças, as suas observações e reflexões mais profundas. Numa exaltação à deriva e à observação atenta do mundo e dos seus habitantes, faz uma crítica à pressa, ao egoísmo e à arrogância que dominam o mundo, considerando as suas deambulações cotidianas vitais. O passeio, que pode ser visto por muitos como um desperdício, é para o narrador fundamental para a sua higiene mental e para o seu ofício de escrever. A atenção aos pormenores que o rodeiam, seja na cidade ou no campo, são fonte de inspiração para a sua forma de estar na vida e em sociedade. O livro traz um olhar crítico à sociedade da época, servido por uma escrita depurada e poética que alterna ingenuidade e mordacidade. O livro de que vos falo hoje é o pequeno, mas grande em substância, O Passeio, do escritor suíço Robert Walser. Livro escrito em 1917 e que mantém toda a pertinência. Ironicamente, Walser morreu anos mais tarde, durante um passeio. Boas ondas de leitura!
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0: Jupiter Jones nasceu numa noite peculiar, sobre sinais que pronunciavam estar destinada a grandes acontecimentos. Agora já adulta, Jupiter sonha com as estrelas, mas acorda todos os dias para a dura realidade de um emprego. Mas quando Kane, um ex-militar geneticamente manipulado, chega ao planeta Terra para a procurar, Júpiter começa a ter uma ideia do que o futuro lhe reservava desde sempre. Ela é a sucessora em linha de um extraordinário legado que pode mesmo alterar a ordem do cosmos. A ascensão de Júpiter é a sugestão de hoje do 90 e Cine.
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1: Quatro e três. 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
1: Hoje destacamos Shania Twain.
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1: Nascida a 28 de agosto de 1965, em Ontario, no Canadá, Eileen Regina Edwards foi abandonada pelo pai em 1967, isto é, 2 anos depois do seu nascimento. O padrasto, Jerry Twain, reconheceu-lhe o talento e tanto ele como a mãe levavam-na a atuar em hotéis locais. Shania também ajudava o padrasto na sua silvicultura e trabalhava em lojas e restaurantes. Em 1987, os pais morreram num acidente de viação. Em 1990, Eileen mudou de nome para Shania, um nome nativo americano Ojibwe Indian que significa "estou a caminho", e em 1993 lançou um álbum homónimo. O single "What Made You Stay That" alcançou o top 60 nas tabelas de música country nos Estados Unidos. Com o produtor e futuro marido Matt Lynch, Shania compôs "Home Ain't Where the Heart Is" e "Dance with the One That Brought You". "The Woman in Me" saiu em 1995 com os êxitos "Who's Bed Have You Both Been Under", "Any Man of Mine" e "If You Are Not in It for Love, I'm Out Here". Em 1997, a artista lançou "Come On Over", com vários êxitos. "You're Still the One", "Honey, I'm Home", "From This Moment On", "That Don't Impress Me Much" e "Man, I Feel Like a Woman", complementado por um teledisco ao estilo de Robert Palmer, "You Got Away", incluindo na banda sonora do filme Notting Hill, e "We're Gonna Rock This Country".

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1: A proclamação da República em Portugal foi neste dia, no ano de 1910. No dia seguinte, 6 de outubro, o Diário do Governo anunciava ao povo português a constituição do Governo Provisório da República, o que aconteceria de imediato com a presidência de Joaquim Teófilo Braga. Entre outras mudanças, com a implementação da República, foram substituídos o hino nacional, a bandeira e a moeda. A 5 de outubro de 1962, os Beatles lançavam o primeiro disco em formato single com a música Love Me Do no lado A e P.S. I Love You no lado B. Ainda no Reino Unido, mas em 1969, a BBC estreava a série Monty Python's Flying Circus, que foi emitida ao longo de 45 episódios, divididos em 4 temporadas. E a 5 de outubro de 1995, o Prémio Nobel da Literatura era atribuído ao poeta ensaísta irlandês Seamus Heaney. Nascido na Irlanda do Norte, Heaney é considerado, depois de William Butler Yeats, Bernard Shaw e Samuel Beckett, como um dos maiores poetas das Irlandas.
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0: A realeza sempre foi dada a birras e excentricidades. Foram muitos os reis de Portugal cujas singularidades marcaram os anais da nossa história. Dom Fernando I, o Formoso, que estava prometido a uma infanta de Castela, por conveniência política, apaixonou-se perdidamente por Leonor Teles, uma mulher da nobreza que já era casada. Mas rei é rei. Anulou-lhe o casamento e casou com ela. Esta teimosia culminou na crise dinástica de 1383-85, quase fazendo com que Portugal perdesse a independência para Castela. Dom Pedro I, o justiceiro, andava doido por uma formosa galega, Inês de Castro. O seu pai, Afonso IV, levava muito a sério o adágio popular de Espanha, nem bom vento, nem bom casamento. Mandou matar a bela. Quando chegou ao trono, Dom Pedro vingou-se. Mandou arrancar o coração aos assassinos e declarou que teria casado com Inês de Castro em segredo. Mandou desenterrá-la e coroou a rainha de Portugal. E ordenou às cortes que lhe beijassem as mãos, apesar do seu corpo já estar em avançado estado de composição, sujeitos a engolir-lhe alguma falangeta. Grande pancada. Dom João V, o magnânimo, vivia obcecado com a opulência com que vivia Luís XIV de França, o Rei Sol. Como tinha os cofres cheios de ouro que chegava do Brasil aos magotas, deu-lhe para gastar fortunas em caprichos arquitetónicos e religiosos. O Aqueduto das Águas Livres, a Biblioteca Joanina, a Capela de São João Batista, entre outros. Mas a realização mais demonstrativa da sua megalomania foi a construção do Palácio-Convento de Mafra. Pediram-lhe um convento modesto para 13 frades, mas a paranoia do rei não lhe permitia tal frugalidade. Mandou construir um monumento gigantesco com mais de 1.200 divisões, construído por mais de 50 mil operários, mostrando assim a grandeza do seu poder absoluto perante a Europa. Dom Afonso VI, o Vitorioso, também conhecido pelo Rei Criança, para além de se recusar a tomar banho e de assinar documentos régios, gostava de andar à noite pelas ruas de Lisboa a virar caixotes de lixo e a meter-se em desacatos. Até o rei mais importante da nossa história é dado a caprichos. É o rei Dom Cristiano, o loiro. Deu-lhe um amoque e abandonou os seus súbditos. Acredito que alguns dos ouvintes menos informados possam pensar que El Rei Dom Cristiano talvez não seja mais importante que Dom Afonso Henriques, o conquistador. Nada mais errado. A influência de Dom Afonso foi só até ao Alentejo, enquanto Dom Cristiano é conhecido no mundo inteiro. Se o honorável ouvinte for ao Turkmenistão, é plausível que encontre lá gente a dar piruetas de 360 graus e a gritar "Sim!". Para além disso, os valores humanos de Dom Cristiano são muito maiores. Dom Afonso Henriques dava-se mal com a mãe, enquanto Dom Cristiano tudo faz para que a mãe se mantenha fresca e viçosa. A velha já tem mais recaustagens do que a frota da Rodoviária Nacional. Afonso só leva vantagem sobre Dom Cristiano numa coisa: conseguiu que as suas manas, o Raca e Sanchas, desencalhassem com espanhóis. Já Cristiano não conseguiu arranjar espanhóis dispostos a levar a Cátia e a Nelma. Mas que evento tão extraordinário terá levado o nosso monarca mais amado e marcante a enjeitar o seu povo? Segundo as crónicas, foi o facto do plebeu JJ o ter obrigado a levantar-se do trono inutilmente. É certo que um homem daquela idade já tem alguma dificuldade em levantar-se. Mas também é verdade que JJ não é propriamente um plebeu. É a cara chapada da Camilla Parker Bowles, que é a mulher do rei de Inglaterra. Ali também há sangue azul. Para além disso, é um visionário. Já utiliza o novo acordo ortográfico. De qualquer forma, o assunto é grave e já mereceu a intervenção dos maiores signatários da nação. Só não contou ainda com a mediação do secretário-geral das Nações Unidas, António Guterres. Mas também seria inútil. O homem, em dois mandatos, não conseguiu resolver nenhum conflito. Mas esta inesperada abdicação, pelo menos para os que não conhecem JJ, já fez correr muita tinta e muitas horas de debate televisivo. Como percebem, muito bola, são muitos os protagonistas políticos que já se puseram a mandar bitaites sobre o caso. Também não seria descabido saber o que o Bruno Fernandes acha sobre a permanência de Luís Neves como Ministro da Administração Interna ou do Rafael Leão sobre o Orçamento de Estado. Parece claro que neste imbróglio ninguém fica a ganhar. Ou talvez não. As telenovelas mexicanas, apesar das dobragens mal feitas e do enredo ser sempre sobre moças que mais parecem saídas de uma festa de carnaval no Inflante Branco, a degladiarem-se para acasalar com o protagonista mais rico e mais parecido com o Zezé Camarinha, comparadas com o affaire El Rei Cristiano JJ, adquirem uma certa dignidade. Até à próxima.
1: Foi a opinião de Aníbal Cardona. Aníbal Cardona.
2: 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A temperatura atual em Pombal é de
3: 16 graus.

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1: Durante muito tempo, a Bósnia e Herzegovina ficou um pouco fora dos grandes circuitos turísticos europeus. Hoje, o país é cada vez mais procurado por viajantes interessados em destinos diferentes, cidades históricas, natureza e gastronomia. Sarajevo e Mostar são os destinos mais conhecidos, mas existem muitos outros lugares para descobrir. Uma das vantagens para quem gosta de viajar e fugir aos destinos mais óbvios é precisamente a possibilidade de encontrar regiões menos conhecidas e experiências diferentes. A Bósnia e Herzegovina consegue assim combinar cidades históricas com grandes áreas naturais num território relativamente pequeno.
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1: Olá, o meu nome é Sara Trovão e sou psicóloga clínica. Hoje venho falar-lhe sobre a prevenção de perturbações psicológicas na adolescência. Todos nós já ouvimos falar que a adolescência é uma fase da vida mais desafiante, mas talvez o que não saiba é que é na adolescência que muitas das perturbações psicológicas se desenvolvem. E por isso é fundamental apostarmos na prevenção. Para prevenir, nada melhor do que criarmos um ambiente familiar em que a expressão de emoções seja algo natural e em que falar sobre saúde mental ou sobre dificuldades não seja um tabu. É também importante criar uma rotina estruturada e equilibrada em que haja tempo para tarefas e responsabilidades, mas também tempo para lazer e diversão. Por isso, se estas dicas lhe fizeram sentido, experimente-as, coloque-as em prática e contribua para a prevenção.
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sentido das palavras, um olhar mais positivo sobre a vida. Às vezes, a batalha pela realização dos nossos desejos mais profundos pode parecer árdua, mas a verdade é que desistir daquilo que verdadeiramente amamos pode revelar-se ainda mais desafiador. Nem sempre se trata da falta de coragem para enfrentar os obstáculos da vida. Trata-se muitas vezes de reconhecer com humildade e sabedoria quando já não podemos suportar o sofrimento silencioso que acompanha determinadas lutas. Em certos momentos da nossa travessia, é preciso reunir toda a força interior, erguer a cabeça e inspirar profundamente, preservando aquilo que verdadeiramente nos ilumina, a fé e a esperança num novo amanhã. Existem dias em que somos mesmo obrigados a distanciar-nos de cenários e de situações que nos poderiam abalar emocionalmente, priorizando a serenidade da razão em detrimento do desgosto cego da emoção. Pense nisto e seja feliz.

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2: O azeite de oliva é um tipo de óleo extraído da azeitona, o fruto da oliveira. Chamado de ouro líquido pelos mediterrâneos, é um excelente aliado para combater doenças cardiovasculares, prevenir cancro e diabetes, fortalecer os ossos, melhorar o funcionamento do cérebro e emagrecer. O alimento só pode ser considerado azeite de oliva se for obtido exclusivamente a partir da azeitona, sem misturas de outros óleos. O azeite virgem é obtido por meio de processos mecânicos ou físicos, feitos em condições que não alteram o azeite e que não tenham sofrido tratamentos além da lavagem, decantação, centrifugação e filtragem. Outro benefício dos antioxidantes presentes no azeite está relacionado ao cérebro. Alguns estudos apontam que estas substâncias são eficazes na prevenção de danos cerebrais causados pela oclusão de artérias cerebrais, como derrames.
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2: Há algum tempo que ouvimos falar nos planos da Amazon em ter a sua própria constelação de satélites na órbita da Terra a competir com a Starlink da SpaceX. A empresa criada por Jeff Bezos tem passado os últimos tempos a enviar satélites para o espaço e, ao que parece, está cada vez mais perto de lançar o serviço de internet via satélite, de nome LEO. Acontece que, com o lançamento de mais 29 satélites recentemente, a constelação Amazon LEO tem agora mais de 390 satélites em órbita. E, de acordo com o executivo dedicado a esta divisão, Chris Webber, o número é suficiente para permitir a ativação do serviço em algumas latitudes. Ainda há muito trabalho pela frente, incluindo elevar todos estes novos satélites às suas devidas altitudes, mas completámos lançamentos suficientes para o serviço inicial deste ano, e as futuras missões vão adicionar cobertura e capacidade, explicou Webber numa publicação partilhada na rede social X. Como conta a Reuters, a Amazon espera lançar mais de 3.200 satélites para conseguir proporcionar cobertura global da internet. Ainda assim, a Amazon LEO ficará com um número mais baixo de satélites do que o total da Starlink da SpaceX de Elon Musk. Acredita-se que a Amazon LEO será lançada oficialmente até ao final deste ano, sendo que no começo só algumas regiões devem ter acesso a ele.
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0: 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Sete e três. 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

0: Hoje destacamos Shania Twain.
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0: Nascida a 28 de agosto de 1965 em Ontario, no Canadá, Eileen Regina Edwards foi abandonada pelo pai em 1967, isto é, 2 anos depois do seu nascimento. O padrasto, Jerry Twain, reconheceu-lhe o talento e tanto ele como a mãe levavam-na a atuar em hotéis locais. Shania também ajudava o padrasto na sua silvicultura e trabalhava em lojas e restaurantes. Em 1987, os pais morreram num acidente de viação. Em 1990, Eileen mudou de nome para Shania, um nome nativo americano Ojibwe Indian que significa Estou a Caminho, e em 1993 lançou um álbum homónimo. O single What Made You Stay That alcançou o top 60 nas tabelas de música country nos Estados Unidos. Com o produtor e futuro marido Matt Lange, Shania compôs Home Ain't Where the Heart Is e Dance With the One That Brought You. The Woman in Me saiu em 1995 com os êxitos Whose Bed Have You Both Been Under, Any Man of Mine e If You Are Not In It For Love, I'm Out Here. Em 1997, a artista lançou Come On Over, com vários êxitos. You're Still The One, Honey I'm Home, From This Moment On, That Don't Impress Me Much e Man I Feel Like A Woman, complementado por um teledisco ao estilo de Robert Palmer, You Got Away, incluindo na banda sonora do filme Notting Hill e We're Gonna Rock This Country.

0: Hoje falamos de Shania Twain.
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4: Olá! O narrador desta pequena história deambula ao longo de um dia e o seu passeio junta a aspectos práticos do seu dia-a-dia, como a ida ao alfaiate, aos correios ou às finanças, as suas observações e reflexões mais profundas. Numa exaltação à deriva e à observação atenta do mundo e dos seus habitantes, faz uma crítica à pressa, ao egoísmo e à arrogância que dominam o mundo, considerando as suas deambulações cotidianas vitais. O passeio, que pode ser visto por muitos como um desperdício, é para o narrador fundamental para a sua higiene mental e para o seu ofício de escrever. A atenção aos pormenores que o rodeiam, seja na cidade ou no campo, são fonte de inspiração para a sua forma de estar na vida e em sociedade. O livro traz um olhar crítico à sociedade da época, servido por uma escrita depurada e poética que alterna ingenuidade e mordacidade. O livro de que vos falo hoje é o pequeno, mas grande em substância, O Passeio, do escritor suíço Robert Walser. Livro escrito em 1917 e que mantém toda a pertinência. Ironicamente, Walser morreu anos mais tarde, durante um passeio. Boas ondas de leitura.
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5: Bom dia, agora são 7:23.

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2: União e Sporting de Pombal lideram divisão de honra do Distrital de Leiria. Saiba mais pormenores já a seguir.
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2: As duas equipas de Pombal, o União e o Sporting, lideram o campeonato distrital da divisão de honra de Leiria após a conclusão da terceira jornada. Ambas as equipas têm por vitórias todos os jogos disputados até ao momento. O Guiense, que entrava para esta jornada também com 2 jogos, 2 vitórias, acabou por sair derrotado, tal como aconteceu com o grupo desportivo da Ilha. Os resultados completos da jornada foram os seguintes: Ilha 0, Peniche 3, Alquedão da Serra 2, Sporting Pombal 4, Ginásio de Alcobaça 0, Bombarralense 1, Marinhense 2, Leirima Raso 1, Vieirense 3, Guiense 2, Boa Vista 0, Caldas B 1, Portimonense 2, Sport Lisboa e Marinha 2 e Beneditense 0, União de Pombal 4. Na tabela classificativa, União de Pombal e o Sporting Pombal têm ambos 9 pontos, segue-se o Peniche com 7 e depois o Guiense e o Alquedão da Serra com 6. Com 4 pontos vêm 4 equipas, o Bombarralense, Vieirense, Portimonense e Ginásio de Alcobaça, sendo que o Bombarralense tem um jogo a menos. Depois, com 3 pontos, Caldas B, Marinhense e Beneditense, com 1, Grupo Desportivo da Ilha, Leiria Marrazes e Sport Lisboa e Marinha, e por último, com 0 pontos, vem o Boa Vista, com 1 jogo a menos. A próxima jornada joga-se no próximo fim de semana com as partidas Caldas B Vieirense, Alquedão da Serra Beneditense, Leiria Marrazes Sporting Pombal, Peniche Marinhense, Guiense Ginásio de Alcobaça, Marinha Boa Vista, União de Pombal Portimonense e Bombarralense Grupo Desportivo da Ilha. Já a primeira divisão distrital Série A teve a sua primeira jornada com os seguintes resultados: Arcuda 7, Caseirinhos 0, Pedroguense 0, Alveiazer 3, Mata Morisquense 1, Avelarense 2, Chão de Coce 2, Pelariga 3 e Moita do Boi 1, Figueiró dos Vinhos 4. Nesta ronda folgou o Ancião. No distrito de Leiria, a monitorização do projeto Heróis da Fruta referente ao ano letivo 2024-2025 provou a eficácia do seu método ao superar esta barreira pedagógica nas escolas dos municípios como Alcobaça, Alveiazer, Batalha, Leiria, Nazaré e Pombal. Desenvolvida pelo Instituto de Saúde Ambiental da Faculdade de Medicina da Universidade de Lisboa, em parceria com a Associação Portuguesa contra a Obesidade Infantil, o projeto registrou um crescimento do consumo diário de frutas e vegetais de 79,1% para 90,2%. Trata-se de uma subida marcante nos lanches saudáveis, com o consumo diário de lanches saudáveis no ambiente escolar a aumentar de 52,8% para 78,9%, referem os promotores do projeto em comunicado. Colocar 90% dos alunos no Distrito de Leiria a comer frutas e vegetais todos os dias prova a eficácia do projeto Heróis da Fruta em criar rotinas alimentares sólidas nas escolas. O método funciona, é totalmente gratuito e transforma a alimentação das crianças em apenas 5 semanas. A APCOE renova este compromisso com o futuro e convida todos os professores e estabelecimentos de ensino de todo o país a inscreverem as suas turmas em heroisdafruta.com até 31 de outubro, garantindo que mais alunos têm a oportunidade de crescer e fazer escolhas alimentares mais felizes, equilibradas e saudáveis, refere Mário Silva, presidente da Associação Portuguesa contra a Obesidade Infantil. João Paulo Guerreiro, presidente da Câmara de Alveiazer, estima que a requalificação da Escola Secundária Dr. Manuel Ribeiro Ferreira esteja concluída até ao final do ano, mesmo já tendo ultrapassado o plano de recuperação e resiliência. De acordo com o autarca, a intervenção no estabelecimento de ensino é a mais avultada dos projetos integrados no PRR, havendo necessidade, após as tempestades, de definir prioridades relativamente ao programa para o atual mandato, refere. Nós optamos por manter uma série de áreas estratégicas, como educação, saúde, ação social, apoio ao empreendedorismo, e deixamos as obras e os projetos de novas obras um pouco em suspenso, explica. Este ano, vamos nos dedicar a preparar a recuperação daquilo que foram os danos causados pelas tempestades e, nos próximos 3 anos, vamos ter que fazer aquilo com que nos tínhamos comprometido fazer em 4. Temos muita confiança que vamos conseguir e não vamos defraudar os alveiazarenses que depositaram confiança em nós, acrescenta. Valorizar e potenciar a rede dos Caminhos de Fátima, contribuindo para a sua qualificação, coerência e projeção nacional e internacional, é o objetivo de um novo acordo de colaboração que estabelece uma parceria estratégica ativa entre várias entidades. O acordo de colaboração entre a Associação Caminhos de Fátima, o Centro Nacional de Cultura, o Turismo de Portugal, o Turismo do Porto e Norte, o Turismo do Centro, a Entidade Regional de Turismo da Região de Lisboa e o Turismo do Alentejo foi assinado durante o segundo encontro de parceiros dos Caminhos de Fátima. Em comunicado, a Associação dos Caminhos de Fátima destaca que a melhoria da experiência dos peregrinos, a dinamização de estruturas e serviços de apoio, a valorização do património cultural e natural e a capacitação dos agentes locais e empresas correspondem a outras áreas de colaboração. Para a Associação, este acordo representa um passo importante na consolidação de uma estratégia conjunta para os caminhos, reforçando a articulação entre as diferentes entidades que intervêm no território, reforça também. Entre essas responsabilidades, cabe ainda à Associação, em articulação com os municípios, comunidades intermunicipais e restantes parceiros, assegurar a coordenação e gestão corrente dos Caminhos de Fátima, bem como contribuir para a sinalização, manutenção, monitorização e valorização dos percursos. E assim chega ao fim este serviço noticioso. Fique bem e continue na nossa companhia.
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4: A proclamação da República em Portugal foi neste dia, no ano de 1910. No dia seguinte, 6 de outubro, o Diário do Governo anunciava ao povo português a constituição do Governo Provisório da República, o que aconteceria de imediato com a presidência de Joaquim Teófilo Braga. Entre outras mudanças, com a implementação da República, foram substituídos o hino nacional, a bandeira e a moeda. A 5 de outubro de 1962, os Beatles lançavam o primeiro disco em formato single com a música Love Me Do no lado A e P.S. I Love You no lado B. Ainda no Reino Unido, mas em 1969, a BBC estreava a série Monty Python's Flying Circus, que foi emitida ao longo de 45 episódios, divididos em 4 temporadas. E a 5 de outubro de 1995, o Prémio Nobel da Literatura era atribuído ao poeta ensaísta irlandês Seamus Heaney. Nascido na Irlanda do Norte, Heaney é considerado, depois de William Butler Yeats, Bernard Shaw e Samuel Beckett, como um dos maiores poetas das Irlandas.
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1: My Father's Eyes é uma canção composta pelo cantor e compositor inglês Eric Clapton e faz parte do seu álbum Pilgrim. Produzida pelo próprio Clapton em colaboração com Simon Climie, a canção foi lançada como single em 9 de fevereiro de 1998. Mas em 2004, o cantor retirou a canção do seu repertório de apresentações, juntamente com Tears in Heaven. Estas canções, que são alusivas a uma fase conturbada da vida pessoal do artista, só voltariam a figurar nas suas apresentações públicas em 2013. My Father's Eyes foi inspirada no facto de Clapton nunca ter conhecido o pai Edward Fryer, que morreu em 1985, vítima de leucemia. Ao mesmo tempo que descreve como gostaria de o ter conhecido, faz também referência ao filho Connor, que faleceu num trágico acidente em Nova Iorque em 1991. Na sua autobiografia, Clapton escreve que, na canção, tentou descrever, através dos laços de sangue, o paralelo entre o olhar nos olhos do seu filho e nos olhos de um pai que nunca conheceu. My Father's Eyes marca também uma fase de retorno aos palcos de Eric Clapton, ao vencer o prémio Grammy de melhor performance vocal pop masculina em 1999. A canção tornou-se um grande sucesso comercial no Canadá, onde alcançou a segunda posição nas tabelas musicais daquele país. Nos Estados Unidos, alcançou o 16º lugar na Billboard Hot 100.

A realeza sempre foi dada a birras e excentricidades. Foram muitos os reis de Portugal cujas singularidades marcaram os anais da nossa história. Dom Fernando I, o Formoso, que estava prometido a uma infanta de Castela, por conveniência política, apaixonou-se perdidamente por Leonor Teles, uma mulher da nobreza que já era casada. Mas rei é rei. Anulou-lhe o casamento e casou com ela. Esta teimosia culminou na crise dinástica de 1383-85, quase fazendo com que Portugal perdesse a independência para Castela. Dom Pedro I, o justiceiro, andava doido por uma formosa galega, Inês de Castro. O seu pai, Afonso IV, levava muito a sério o adágio popular de Espanha, nem bom vento, nem bom casamento. Mandou matar a bela. Quando chegou ao trono, Dom Pedro vingou-se. Mandou arrancar o coração aos assassinos e declarou que teria casado com Inês de Castro em segredo. Mandou desenterrá-la e coroou a rainha de Portugal. E ordenou às cortes que lhe beijassem as mãos, apesar do seu corpo já estar em avançado estado de composição, sujeitos a engolir-lhe alguma falangeta. Grande pancada. Dom João V, o magnânimo, vivia obcecado com a opulência com que vivia Luís XIV de França, o Rei Sol. Como tinha os cofres cheios de ouro que chegava do Brasil aos magotas, deu-lhe para gastar fortunas em caprichos arquitetónicos e religiosos. O Aqueduto das Águas Livres, a Biblioteca Joanina, a Capela de São João Batista, entre outros. Mas a realização mais demonstrativa da sua megalomania foi a construção do Palácio Convento de Mafra. Pediram-lhe um convento modesto para 13 frades, mas a paranoia do rei não lhe permitia tal frugalidade. Mandou construir um monumento gigantesco com mais de 1.200 divisões, construído por mais de 50 mil operários, mostrando assim a grandeza do seu poder absoluto perante a Europa. Dom Afonso VI, o Vitorioso, também conhecido pelo Rei Criança, para além de se recusar a tomar banho e de assinar documentos régios, gostava de andar à noite pelas ruas de Lisboa a virar caixotes de lixo e a meter-se em desacatos. Até o rei mais importante da nossa história é dado a caprichos. É o rei Dom Cristiano, o loiro. Deu-lhe um amoque e abandonou os seus súbditos. Acredito que alguns dos ouvintes menos informados possam pensar que el rei Dom Cristiano talvez não seja mais importante que Dom Afonso Henriques, o conquistador. Nada mais errado. A influência de Dom Afonso foi só até ao Alentejo, enquanto Dom Cristiano é conhecido no mundo inteiro. Se o honorável ouvinte for ao Turkmenistão, é plausível que encontre lá gente a dar piruetas de 360 graus e a gritar SIM! Para além disso, os valores humanos de Dom Cristiano são muito maiores. Dom Afonso Henriques dava-se mal com a mãe, enquanto Dom Cristiano tudo faz para que a mãe se mantenha fresca e viçosa. A velha já tem mais recaustagens do que a frota da Rodoviária Nacional. Afonso só leva vantagem sobre Dom Cristiano numa coisa. Conseguiu que as suas manas, o Raca e Sanchas, desencalhassem com os espanhóis. Já Cristiano não conseguiu arranjar espanhóis dispostos a levar a Cátia e a Nelma. Mas que evento tão extraordinário terá levado o nosso monarca mais amado e marcante a enjeitar o seu povo? Segundo as crónicas, foi o facto do plebeu JJ o ter obrigado a levantar-se do trono inutilmente. É certo que um homem daquela idade já tem alguma dificuldade em levantar-se. Mas também é verdade que JJ não é propriamente um plebeu. É a cara chapada da Camilla Parker Bowles, que é a mulher do rei de Inglaterra. Ali também há sangue azul. Para além disso, é um visionário. Já utiliza o novo acordo ortográfico. De qualquer forma, o assunto é grave e já mereceu a intervenção dos maiores signatários da nação. Só não contou ainda com a mediação do secretário-geral das Nações Unidas, António Guterres. Mas também seria inútil. O homem, em dois mandatos, não conseguiu resolver nenhum conflito. Mas esta inesperada abdicação, pelo menos para os que não conhecem JJ, já fez correr muita tinta e muitas horas de debate televisivo. Como percebem, muito bola, são muitos os protagonistas políticos que já se puseram a mandar bitaites sobre o caso. Também não seria descabido saber o que o Bruno Fernandes acha sobre a permanência de Luís Neves como Ministro da Administração Interna ou do Rafael Leão sobre o Orçamento de Estado. Parece claro que neste imbróglio ninguém fica a ganhar. Ou talvez não. As telenovelas mexicanas, apesar das dobragens mal feitas e do enredo ser sempre sobre moças que mais parecem saídas de uma festa de carnaval no Inflante Branco, a degladiarem-se para acasalar com o

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1: Destaques do dia. A Comissão do Ambiente, do Clima e da Segurança Alimentar e a Comissão da Saúde Pública do Parlamento aprovaram a sua posição sobre o Mecanismo de Proteção Civil da União Europeia para o período 2028 a 2034. Os eurodeputados querem uma preparação mais robusta para as catástrofes e emergências sanitárias, com melhores sistemas de alerta precoce, monitorização de situações de crise e respostas de emergência. As propostas incluem aumentar o financiamento para mais de 12 mil milhões de euros, o armazenamento de medicamentos, o apoio a equipas médicas transfronteiriças e a transferência de doentes quando os sistemas de saúde estiverem sob pressão. Esta tarde terá início a primeira sessão plenária de outubro em Estrasburgo. Os eurodeputados debaterão medidas destinadas a combater a venda de medicamentos ilegais e falsificados em linha. O debate deverá centrar-se no reforço da aplicação da legislação e da cooperação transfronteiriça para combater a venda de produtos que não foram submetidos aos habituais procedimentos de autorização da União Europeia e que podem constituir uma ameaça grave para a saúde. A União já tem regras em vigor para combater a falsificação de medicamentos. Amanhã, o Parlamento debaterá formas de tornar a habitação mais acessível. Os eurodeputados analisarão o Regulamento de Habitação a Preços Acessíveis proposto pela Comissão, centrado na oferta de habitação, nos arrendamentos de curta duração e nos procedimentos relativos à construção. Na quarta-feira, os eurodeputados debaterão a crise do custo de vida. Espera-se que questionem a Comissão Europeia sobre o novo Fundo Social em matéria de clima, que deverá atribuir quase 87 mil milhões de euros de financiamento entre 2026 e 2032 para apoiar as famílias, as pequenas empresas e as comunidades que se veem confrontadas com os elevados custos dos transportes e da energia.
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0: Jupiter Jones nasceu numa noite peculiar, sobre sinais que pronunciavam estar destinada a grandes acontecimentos. Agora já adulta, Jupiter sonha com as estrelas, mas acorda todos os dias para a dura realidade de um emprego. Mas quando Kane, um ex-militar geneticamente manipulado, chega ao planeta Terra para a procurar, Júpiter começa a ter uma ideia do que o futuro lhe reservava desde sempre. Ela é a sucessora em linha de um extraordinário legado que pode mesmo alterar a ordem do cosmos. A ascensão de Júpiter é a sugestão de hoje do 90 e Cine.
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1: Alguns gastos precisam ser totalmente repensados. Outros são tão comuns que podem passar imperceptíveis e prejudicar todo o resultado da sua empresa, especialmente em momentos de crise. Precisa analisar quais de facto contribuem ou atrapalham. Despesas de viagens, horas extras e gastos com combustível podem ser despesas a ser repensadas cuidadosamente. Muitas vezes elas podem ser reduzidas ou eliminadas e vão fazer uma grande diferença no orçamento. Para completar a avaliação das despesas, também é necessário separar os custos fixos dos variáveis. Os primeiros são aqueles que a sua empresa tem, independentemente da quantidade de itens vendidos ou produzidos. Já os custos variáveis aumentam ou diminuem conforme o seu volume de venda ou produção. Para fazer uma projeção de vendas, é preciso lembrar-se de que todos os custos variáveis serão proporcionais.
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12: E o relógio marca agora
13: 8:23.

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1: Acha que religião e pornografia não combinam? Pois talvez não seja bem assim. Uma pesquisa norte-americana revelou que os religiosos mais fervorosos são os maiores consumidores da indústria pornográfica. Chegaram a esta conclusão ao ler as respostas de vários voluntários sobre quão religiosos eram e quantos filmes pornográficos viam por mês. Quem via esses filmes era sempre religioso, mas, surpreendentemente, os consumidores diários de conteúdo adulto eram os mais devotos. Os menos crentes pertenciam ao grupo que via pornografia raramente. Os investigadores ainda não sabem explicar a relação entre pornografia e a religião, mas dá para especular. Se são religiosos e adoram estes filmes, talvez a consciência lhes pese sempre que se rendem à pornografia e aí terão de ir em busca do perdão divino.
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13: Atenção às horas, são agora
14: 8:43.

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1: Durante muito tempo, a Bósnia e Herzegovina ficou um pouco fora dos grandes circuitos turísticos europeus. Hoje, o país é cada vez mais procurado por viajantes interessados em destinos diferentes, cidades históricas, natureza e gastronomia. Sarajevo e Mostar são os destinos mais conhecidos, mas existem muitos outros lugares para descobrir. Uma das vantagens para quem gosta de viajar e fugir aos destinos mais óbvios é precisamente a possibilidade de encontrar regiões menos conhecidas e experiências diferentes. A Bósnia e Herzegovina consegue assim combinar cidades históricas com grandes áreas naturais num território relativamente pequeno.
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2: Quanto à temperatura, Pombal registra agora
3: 17 graus.

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1: Não troque o óleo do seu carro na rua. Se despejar o óleo na terra, ela vai infiltrar-se no solo e contaminá-lo. Uma lata de 1 litro de óleo é capaz de poluir 1 milhão de litros de água potável. Despejar o óleo no esgoto ou na rua, onde acabará por chegar ao esgoto, é o mesmo que despejá-lo diretamente num rio ou lago. E apenas 0,5 litro de óleo é suficiente para gerar uma mancha venenosa de milhares de metros quadrados.
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1: Olá, o meu nome é Sara Trovão e sou psicóloga clínica. Hoje venho falar-lhe sobre a prevenção de perturbações psicológicas na adolescência. Todos nós já ouvimos falar que a adolescência é uma fase da vida mais desafiante, mas talvez o que não saiba é que é na adolescência que muitas das perturbações psicológicas se desenvolvem. E por isso é fundamental apostarmos na prevenção. Para prevenir, nada melhor do que criarmos um ambiente familiar em que a expressão de emoções seja algo natural e em que falar sobre saúde mental ou sobre dificuldades não seja um tabu. É também importante criar uma rotina estruturada e equilibrada em que haja tempo para tarefas e responsabilidades, mas também tempo para lazer e diversão. Por isso, se estas dicas lhe fizeram sentido, experimente-as, coloque-as em prática e contribua para a prevenção.
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2: E agora, informação horária.
3: 9:15.

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2: União e Sporting Pombal lideram divisão de honra do Distrital de Leiria. Saiba mais pormenores já a seguir.
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2: As duas equipas de Pombal, o União e o Sporting, lideram o campeonato distrital da divisão de honra de Leiria após a conclusão da terceira jornada. Ambas as equipas têm por vitórias todos os jogos disputados até ao momento. O Guiense, que entrava para esta jornada também com 2 jogos, 2 vitórias, acabou por sair derrotado, tal como aconteceu com o grupo desportivo da Ilha. Os resultados completos da jornada foram os seguintes: Ilha 0, Peniche 3, Alquedão da Serra 2, Sporting Pombal 4, Ginásio de Alcobaça 0, Bombarralense 1, Marinhense 2, Leirima Raso 1, Vieirense 3, Guiense 2, Boa Vista 0, Caldas B 1, Portimozense 2, Sport Lisboa e Marinha 2 e Beneditense 0, União de Pombal 4. Na tabela classificativa, União de Pombal e o Sporting Pombal têm ambos 9 pontos, segue-se o Peniche com 7 e depois o Guiense e o Alquedão da Serra com 6. Com 4 pontos vêm 4 equipas, o Bombarralense, Vieirense, Portimozense e Ginásio de Alcobaça, sendo que o Bombarralense tem um jogo a menos. Depois, com 3 pontos, Caldas B, Marinhense e Beneditense, com 1, Grupo Desportivo da Ilha, Leiria Marrazes e Sport Lisboa e Marinha, e por último, com 0 pontos, vem o Boa Vista, com 1 jogo a menos. A próxima jornada joga-se no próximo fim de semana com as partidas Caldas B Vieirense, Alquedão da Serra Beneditense, Leiria Marrazes Sporting Pombal, Peniche Marinhense, Guiense Ginásio de Alcobaça, Marinha Boa Vista, União de Pombal Portimozense e Bombarralense Grupo Desportivo da Ilha. Já a primeira divisão distrital Série A teve a sua primeira jornada com os seguintes resultados: Arcuda 7, Caseirinhos 0, Pedroguense 0, Alveiazer 3, Mata Morisquense 1, Avelarense 2, Chão de Coce 2, Pelariga 3 e Moita do Boi 1, Figueiró dos Vinhos 4. Nesta ronda folgou o Ancião. No distrito de Leiria, a monitorização do projeto Heróis da Fruta referente ao ano letivo 2024-2025 provou a eficácia do seu método ao superar esta barreira pedagógica nas escolas dos municípios como Alcobaça, Alveiazer, Batalha, Leiria, Nazaré e Pombal. Desenvolvida pelo Instituto de Saúde Ambiental da Faculdade de Medicina da Universidade de Lisboa, em parceria com a Associação Portuguesa contra a Obesidade Infantil, o projeto registrou um crescimento do consumo diário de frutas e vegetais de 79,1% para 90,2%. Trata-se de uma subida marcante nos lanches saudáveis, com o consumo diário de lanches saudáveis no ambiente escolar a aumentar de 52,8% para 78,9%, referem os promotores do projeto em comunicado. Colocar 90% dos alunos no Distrito de Leiria a comer frutas e vegetais todos os dias prova a eficácia do projeto Heróis da Fruta em criar rotinas alimentares sólidas nas escolas. O método funciona, é totalmente gratuito e transforma a alimentação das crianças em apenas 5 semanas. A APCOE renova este compromisso com o futuro e convida todos os professores e estabelecimentos de ensino de todo o país a inscreverem as suas turmas em heróisdafruta.com até 31 de outubro, garantindo que mais alunos têm a oportunidade de crescer e fazer escolhas alimentares mais felizes, equilibradas e saudáveis, refere Mário Silva, presidente da Associação Portuguesa contra a Obesidade Infantil. João Paulo Guerreiro, presidente da Câmara de Alveiazer, estima que a requalificação da Escola Secundária Dr. Manuel Ribeiro Ferreira esteja concluída até ao final do ano, mesmo já tendo ultrapassado o plano de recuperação e resiliência. De acordo com o autarca, a intervenção no estabelecimento de ensino é a mais avultada dos projetos integrados no PRR, havendo necessidade, após as tempestades, de definir prioridades relativamente ao programa para o atual mandato, refere. Nós optamos por manter uma série de áreas estratégicas, como educação, saúde, ação social, apoio ao empreendedorismo, e deixamos as obras e os projetos de novas obras um pouco em suspenso, explica. Este ano, vamos nos dedicar a preparar a recuperação daquilo que foram os danos causados pelas tempestades e, nos próximos 3 anos, vamos ter que fazer aquilo com que nos tínhamos comprometido fazer em 4. Temos muita confiança que vamos conseguir e não vamos defraudar os alveiazarenses que depositaram confiança em nós, acrescenta. Valorizar e potenciar a rede dos Caminhos de Fátima, contribuindo para a sua qualificação, coerência e projeção nacional e internacional, é o objetivo de um novo acordo de colaboração que estabelece uma parceria estratégica ativa entre várias entidades. O acordo de colaboração entre a Associação Caminhos de Fátima, o Centro Nacional de Cultura, o Turismo de Portugal, o Turismo do Porto e Norte, o Turismo do Centro, a Entidade Regional de Turismo da Região de Lisboa e o Turismo do Alentejo foi assinado durante o segundo encontro de parceiros dos Caminhos de Fátima. Em comunicado, a Associação dos Caminhos de Fátima destaca que a melhoria da experiência dos peregrinos, a dinamização de estruturas e serviços de apoio, a valorização do património cultural e natural e a capacitação dos agentes locais e empresas correspondem a outras áreas de colaboração. Para a Associação, este acordo representa um passo importante na consolidação de uma estratégia conjunta para os caminhos, reforçando a articulação entre as diferentes entidades que intervêm no território, reforça também. Entre essas responsabilidades, cabe ainda à Associação, em articulação com os municípios, comunidades intermunicipais e restantes parceiros, assegurar a coordenação e gestão corrente dos Caminhos de Fátima, bem como contribuir para a sinalização, manutenção, monitorização e valorização dos percursos. E assim chega ao fim este serviço noticioso. Fique bem e continue na nossa companhia.
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2: A temperatura atual em Pombal é de 20 graus.

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sentido das palavras, um olhar mais positivo sobre a vida. Às vezes, a batalha pela realização dos nossos desejos mais profundos pode parecer árdua, mas a verdade é que desistir daquilo que verdadeiramente amamos pode revelar-se ainda mais desafiador. Nem sempre se trata da falta de coragem para enfrentar os obstáculos da vida. Trata-se muitas vezes de reconhecer com humildade e sabedoria quando já não podemos suportar o sofrimento silencioso que acompanha determinadas lutas. Em certos momentos da nossa travessia, é preciso reunir toda a força interior, erguer a cabeça e inspirar profundamente, preservando aquilo que verdadeiramente nos ilumina, a fé e a esperança num novo amanhã. Existem dias em que somos mesmo obrigados a distanciar-nos de cenários e de situações que nos poderiam abalar emocionalmente, priorizando a serenidade da razão em detrimento do desgosto cego da emoção. Pense nisto e seja feliz.

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2: Há algum tempo que ouvimos falar nos planos da Amazon em ter a sua própria constelação de satélites na órbita da Terra a competir com a Starlink da SpaceX. A empresa criada por Jeff Bezos tem passado os últimos tempos a enviar satélites para o espaço e, ao que parece, está cada vez mais perto de lançar o serviço de internet via satélite, de nome LEO. Acontece que, com o lançamento de mais 29 satélites recentemente, a constelação Amazon LEO tem agora mais de 390 satélites em órbita. E, de acordo com o executivo dedicado a esta divisão, Chris Webber, o número é suficiente para permitir a ativação do serviço em algumas latitudes. Ainda há muito trabalho pela frente, incluindo elevar todos estes novos satélites às suas devidas altitudes. Mas completámos lançamentos suficientes para o serviço inicial deste ano e as futuras missões vão adicionar cobertura e capacidade, explicou Webber numa publicação partilhada na rede social X. Como conta a Reuters, a Amazon espera lançar mais de 3.200 satélites para conseguir proporcionar cobertura global da internet. Ainda assim, a Amazon LEO ficará com um número mais baixo de satélites do que o total da Starlink da SpaceX de Elon Musk. Acredita-se que a Amazon LEO será lançada oficialmente até ao final deste ano, sendo que no começo só algumas regiões devem ter acesso a ele.
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3: O relógio marca agora
4: 10 e 15.

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2: O azeite de oliva é um tipo de óleo extraído da azeitona, o fruto da oliveira. Chamado de ouro líquido pelos mediterrâneos, é um excelente aliado para combater doenças cardiovasculares, prevenir cancro e diabetes, fortalecer os ossos, melhorar o funcionamento do cérebro e emagrecer. O alimento só pode ser considerado azeite de oliva se for obtido exclusivamente a partir da azeitona, sem misturas de outros óleos. O azeite virgem é obtido por meio de processos mecânicos ou físicos, feitos em condições que não alteram o azeite e que não tenham sofrido tratamentos além da lavagem, decantação, centrifugação e filtragem. Outro benefício dos antioxidantes presentes no azeite está relacionado ao cérebro. Alguns estudos apontam que estas substâncias são eficazes na prevenção de danos cerebrais causados pela oclusão de artérias cerebrais, como derrames.
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2: A proclamação da República em Portugal foi neste dia, no ano de 1910. No dia seguinte, 6 de outubro, o Diário do Governo anunciava ao povo português a constituição do Governo Provisório da República, o que aconteceria de imediato com a presidência de Joaquim Teófilo Braga. Entre outras mudanças, com a implementação da República, foram substituídos o hino nacional, a bandeira e a moeda. A 5 de outubro de 1962, os Beatles lançavam o primeiro disco em formato single com a música Love Me Do no lado A e P.S. I Love You no lado B. Ainda no Reino Unido, mas em 1969, a BBC estreava a série Monty Python's Flying Circus, que foi emitida ao longo de 45 episódios, divididos em 4 temporadas. E a 5 de outubro de 1995, o Prémio Nobel da Literatura era atribuído ao poeta ensaísta irlandês Seamus Heaney. Nascido na Irlanda do Norte, Heaney é considerado, depois de William Butler Yeats, Bernard Shaw e Samuel Beckett, como um dos maiores poetas das Irlandas.
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1: Olá! O narrador desta pequena história deambula ao longo de um dia e o seu passeio junta a aspectos práticos do seu dia-a-dia, como a ida ao alfaiate, aos correios ou às finanças, as suas observações e reflexões mais profundas. Numa exaltação à deriva e à observação atenta do mundo e dos seus habitantes, faz uma crítica à pressa, ao egoísmo e à arrogância que dominam o mundo, considerando as suas deambulações cotidianas vitais. O passeio, que pode ser visto por muitos como um desperdício, é para o narrador fundamental para a sua higiene mental e para o seu ofício de escrever. A atenção aos pormenores que o rodeiam, seja na cidade ou no campo, são fonte de inspiração para a sua forma de estar na vida e em sociedade. O livro traz um olhar crítico à sociedade da época, servido por uma escrita depurada e poética que alterna ingenuidade e mordacidade. O livro de que vos falo hoje é o pequeno, mas grande em substância, O Passeio, do escritor suíço Robert Walser. Livro escrito em 1917 e que mantém toda a pertinência. Ironicamente, Walser morreu anos mais tarde, durante um passeio. Boas ondas de leitura.
0: 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Quanto a horas, são agora
2: 10:36.
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1: Hoje destacamos Shania Twain. Hey, you, sitting in the corner, can't you hear the jukebox play? Nascida a 28 de agosto de 1965, em Ontario, no Canadá, Eileen Regina Edwards foi abandonada pelo pai em 1967, isto é, 2 anos depois do seu nascimento. O padrasto, Jerry Twain, reconheceu-lhe o talento e tanto ele como a mãe levavam-na a atuar em hotéis locais. Shania também ajudava o padrasto na sua silvicultura e trabalhava em lojas e restaurantes. Em 1987, os pais morreram num acidente de viação. Em 1990, Eileen mudou de nome para Shania, um nome nativo americano Ojibwe Indian que significa "estou a caminho", e em 1993 lançou um álbum homónimo. O single What Made You Stay There alcançou o top 60 nas tabelas de música country nos Estados Unidos. Com o produtor e futuro marido Matt Lange, Shania compôs Home Ain't Where the Heart Is e Dance With the One That Brought You. The Woman in Me saiu em 1995 com os êxitos Who's Bad Have You Both Been Under, Any Man of Mine e If You Are Not In It For Love, I'm Out Here. Em 1997, a artista lançou Come On Over, com vários êxitos. You're Still The One, Honey I'm Home, From This Moment On, That Don't Impress Me Much e Man I Feel Like A Woman, complementado por um teledisco ao estilo de Robert Palmer, You Got Away, incluindo na banda sonora do filme Notting Hill e We're Gonna Rock This Country.

0: 11 e 1. 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
1: Destaques do dia. A Comissão do Ambiente, do Clima e da Segurança Alimentar e a Comissão da Saúde Pública do Parlamento aprovaram a sua posição sobre o Mecanismo de Proteção Civil da União Europeia para o período 2028 a 2034. Os eurodeputados querem uma preparação mais robusta para as catástrofes e emergências sanitárias, com melhores sistemas de alerta precoce, monitorização de situações de crise,

0: ilegais e falsificados em linha. O debate deverá centrar-se no reforço da aplicação da legislação e da cooperação transfronteiriça para combater a venda de produtos que não foram submetidos aos habituais procedimentos de autorização da União Europeia e que podem constituir uma ameaça grave para a saúde. A União já tem regras em vigor para combater a falsificação de medicamentos. Amanhã, o Parlamento debaterá formas de tornar a habitação mais acessível. Os eurodeputados analisarão o Regulamento de Habitação a Preços Acessíveis proposto pela Comissão, centrado na oferta de habitação, nos arrendamentos de curta duração e nos procedimentos relativos à construção. Na quarta-feira, os eurodeputados debaterão a crise do custo de vida. Espera-se que questionem a Comissão Europeia sobre o novo Fundo Social em matéria de clima, que deverá atribuir quase 87 mil milhões de euros de financiamento entre 2026 e 2032 para apoiar as famílias, as pequenas empresas e as comunidades que se veem confrontadas com os elevados custos dos transportes e da energia.
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0: Jupiter Jones nasceu numa noite peculiar, sobre sinais que pronunciavam estar destinada a grandes acontecimentos. Agora já adulta, Jupiter sonha com as estrelas, mas acorda todos os dias para a dura realidade de um emprego. Mas quando Kane, um ex-militar geneticamente manipulado, chega ao planeta Terra para a procurar, Júpiter começa a ter uma ideia do que o futuro lhe reservava desde sempre. Ela é a sucessora em linha de um extraordinário legado que pode mesmo alterar a ordem do cosmos. A ascensão de Júpiter é a sugestão de hoje do 90 e Cine.
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1: Alguns gastos precisam ser totalmente repensados. Outros são tão comuns que podem passar imperceptíveis e prejudicar todo o resultado da sua empresa, especialmente em momentos de crise. Precisa analisar quais de facto contribuem ou atrapalham. Despesas de viagens, horas extras e gastos com combustível podem ser despesas a ser repensadas cuidadosamente. Muitas vezes elas podem ser reduzidas ou eliminadas e vão fazer uma grande diferença no orçamento. Para completar a avaliação das despesas, também é necessário separar os custos fixos dos variáveis. Os primeiros são aqueles que a sua empresa tem, independentemente da quantidade de itens vendidos ou produzidos. Já os custos variáveis aumentam ou diminuem conforme o seu volume de venda ou produção. Para fazer uma projeção de vendas, é preciso lembrar-se de que todos os custos variáveis serão proporcionais.
0: 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Confira agora que horas são.
2: 11 e 19.

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1: Não troque o óleo do seu carro na rua. Se despejar o óleo na terra, ela vai infiltrar-se no solo e contaminá-lo. 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
3: Eu sou o Filipe da Charneca e queria ouvir Céline Dion.

0: A realeza sempre foi dada a birras e excentricidades. Foram muitos os reis de Portugal cujas singularidades marcaram os anais da nossa história. Dom Fernando I, o Formoso, que estava prometido a uma infanta de Castela, por conveniência política, apaixonou-se perdidamente por Leonor Teles, uma mulher da nobreza que já era casada. Mas rei é rei. Anulou-lhe o casamento e casou com ela. Esta teimosia culminou na crise dinástica de 1383-85, quase fazendo com que Portugal perdesse a independência para Castela. Dom Pedro I, o justiceiro, andava doido por uma formosa galega, Inês de Castro. O seu pai, Afonso IV, levava muito a sério o adágio popular de Espanha, nem bom vento, nem bom casamento. Mandou matar a bela. Quando chegou ao trono, Dom Pedro vingou-se. Mandou arrancar o coração aos assassinos e declarou que teria casado com Inês de Castro em segredo. Mandou desenterrá-la e coroou a rainha de Portugal. E ordenou às cortes que lhe beijassem as mãos, apesar do seu corpo já estar em avançado estado de composição, sujeitos a engolir-lhe alguma falangeta. Grande pancada. Dom João V, o magnânimo, vivia obcecado com a opulência com que vivia Luís XIV de França, o Rei Sol. Como tinha os cofres cheios de ouro que chegava do Brasil aos magotas, deu-lhe para gastar fortunas em caprichos arquitetónicos e religiosos. O Aqueduto das Águas Livres, a Biblioteca Joanina, a Capela de São João Batista, entre outros. Mas a realização mais demonstrativa da sua megalomania foi a construção do Palácio-Convento de Mafra. Pediram-lhe um convento modesto para 13 frades, mas a paranoia do rei não lhe permitia tal frugalidade. Mandou construir um monumento gigantesco com mais de 1.200 divisões, construído por mais de 50 mil operários, mostrando assim a grandeza do seu poder absoluto perante a Europa. Dom Afonso VI, o vitorioso, também conhecido pelo Rei Criança, para além de se recusar a tomar banho e de assinar documentos régios, gostava de andar à noite pelas ruas de Lisboa, a virar caixotes de lixo e a meter-se em desacatos. Até o rei mais importante da nossa história é dado a caprichos. É o rei Dom Cristiano, o loiro. Deu-no à moca e abandonou os seus súbditos. Acredito que alguns dos ouvintes menos informados possam pensar que é o rei Dom Cristiano talvez não seja mais importante que Dom Afonso Henriques, o conquistador. Nada mais errado. A influência de Dom Afonso foi só até ao Alentejo, enquanto Dom Cristiano é conhecido no mundo inteiro. Se o honorável ouvinte for ao Turkmenistão, é plausível que encontre lá gente a dar piruetas de 360 graus e a gritar "Sim!". Para além disso, os valores humanos de Dom Cristiano são muito maiores. Dom Afonso Henriques dava-se mal com a mãe, enquanto Dom Cristiano tudo faz para que a mãe se mantenha fresca e viçosa. A velha já tem mais recaustagens do que a frota da Rodoviária Nacional. Afonso só leva vantagem sobre Dom Cristiano numa coisa: conseguiu que as suas manas, o Raca e Sanchas, desencalhassem com espanhóis. Já Cristiano não conseguiu arranjar espanhóis dispostos a levar a Cátia e a Nelma. Mas que evento tão extraordinário terá levado o nosso monarca mais amado e marcante a enjeitar o seu povo? Segundo as crónicas, foi o facto do plebeu JJ o ter obrigado a levantar-se do trono inutilmente. É certo que um homem daquela idade já tem alguma dificuldade em levantar-se. Mas também é verdade que JJ não é propriamente um plebeu. É a cara chapada da Camilla Parker Bowles, que é a mulher do rei de Inglaterra. Ali também há sangue azul. Para além disso, é um visionário. Já utiliza o novo acordo ortográfico. De qualquer forma, o assunto é grave e já mereceu a intervenção dos maiores signatários da nação. Só não contou ainda com a mediação do secretário-geral das Nações Unidas, António Guterres. Mas também seria inútil. O homem, em dois mandatos, não conseguiu resolver nenhum conflito. Mas esta inesperada abdicação, pelo menos para os que não conhecem JJ, já fez correr muita tinta e muitas horas de debate televisivo. Como percebem, muito bola, são muitos os protagonistas políticos que já se puseram a mandar bitaites sobre o caso. Também não seria descabido saber o que o Bruno Fernandes acha sobre a permanência de Luís Neves como Ministro da Administração Interna ou do Rafael Leão sobre o Orçamento de Estado. Parece claro que neste imbróglio ninguém fica a ganhar. Ou talvez não. As telenovelas mexicanas, apesar das dobragens mal feitas e do enredo ser sempre sobre moças que mais parecem saídas de uma festa de carnaval no inflante branco, a degladiarem-se para acasalar com o protagonista mais rico e mais parecido com o Zezé Camarinha, comparadas com o affaire El Rei Cristiano JJ, adquirem uma certa dignidade. Até à próxima.
1: Foi a opinião de Aníbal Cardona. Aníbal Cardona.
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1: Acha que religião e pornografia não combinam? Pois talvez não seja bem assim. Uma pesquisa norte-americana revelou que os religiosos mais fervorosos são os maiores consumidores da indústria pornográfica. Chegaram a esta conclusão ao ler as respostas de vários voluntários sobre quão religiosos eram e quantos filmes pornográficos viam por mês. Quem via esses filmes era sempre religioso, mas, surpreendentemente, os consumidores diários de conteúdo adulto eram os mais devotos. Os menos crentes pertenciam ao grupo que via pornografia raramente. Os investigadores ainda não sabem explicar a relação entre pornografia e a religião, mas dá para especular. Se são religiosos e adoram estes filmes, talvez a consciência lhes pese sempre que se rendem à pornografia e aí terão de ir em busca do perdão divino.
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2: Saiba agora a temperatura que está em Pombal.
3: 24 graus.

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1: 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Mas, naturalmente, ela também exige cuidados. 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

0: meio-dia e um. 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
1: My Father's Eyes é uma canção composta pelo cantor e compositor inglês Eric Clapton e faz parte do seu álbum Pilgrim. Produzida pelo próprio Clapton em colaboração com Simon Climie, a canção foi lançada como single em 9 de fevereiro de 1998. Mas em 2004, o cantor retirou a canção do seu repertório de apresentações, juntamente com Tears in Heaven. Estas canções, que são alusivas a uma fase conturbada da vida pessoal do artista, só voltariam a figurar nas suas apresentações públicas em 2013. My Father's Eyes foi inspirada no facto de Clapton nunca ter conhecido o pai Edward Fryer, que morreu em 1985, vítima de leucemia. Ao mesmo tempo que descreve como gostaria de o ter conhecido, faz também referência ao filho Connor, que faleceu num trágico acidente em Nova Iorque em 1991. Na sua autobiografia, Clapton escreve que, na canção, tentou descrever, através dos laços de sangue, o paralelo entre o olhar nos olhos do seu filho e nos olhos de um pai que nunca conheceu. My Father's Eyes marca também uma fase de retorno aos palcos de Eric Clapton, ao vencer o prémio Grammy de melhor performance vocal pop masculina em 1999. A canção tornou-se um grande sucesso comercial no Canadá, onde alcançou a segunda posição nas tabelas musicais daquele país. Nos Estados Unidos, alcançou o 16º lugar na Billboard Hot 100.

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0: Boa tarde. Quanto a horas são agora?
10: Meio-dia e 25.

0: Passados.
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1: União e Sporting de Pombal lideram divisão de honra do Distrital de Leiria. Saiba mais pormenores já a seguir.
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1: As duas equipas de Pombal, o União e o Sporting, lideram o Campeonato Distrital da Divisão de Honra de Leiria após a conclusão da terceira jornada. Ambas as equipas têm por vitórias todos os jogos disputados até ao momento. O Guiense, que entrava para esta jornada também com 2 jogos, 2 vitórias, acabou por sair derrotado, tal como aconteceu com o Grupo Desportivo da Ilha. Os resultados completos da jornada foram os seguintes: Ilha 0, Peniche 3, Alquedão da Serra 2, Sporting Pombal 4, Ginásio de Alcobaça 0, Bombarralense 1, Marinhense 2, Leiria Marrazes 1, Vieirense 3, Guiense 2, Boa Vista 0, Caldas B 1, Portimonense 2, Sport Lisboa e Marinha 2 e Beneditense 0, União de Pombal 4. Na tabela classificativa, a União de Pombal e o Sporting Pombal têm ambos 9 pontos, segue-se o Peniche com 7 e depois o Guiense e o Alquedão da Serra com 6. Com 4 pontos vêm 4 equipas, o Bombarralense, Vieirense, Portimonense e Ginásio de Alcobaça, sendo que o Bombarralense tem um jogo a menos. Depois, com 3 pontos, Caldas B, Marinhense e Beneditense, com 1, Grupo Desportivo da Ilha, Leiria Marrazes e Sport Lisboa e Marinha, e por último, com 0 pontos, vem o Boa Vista, com 1 jogo a menos. A próxima jornada joga-se no próximo fim de semana com as partidas Caldas B Vieirense, Alquedão da Serra Beneditense, Leiria Marrazes Sporting Pombal, Peniche Marinhense, Guiense Ginásio de Alcobaça, Marinha Boa Vista, União de Pombal Portimonense e Bombarralense Grupo Desportivo da Ilha. Já a primeira divisão distrital Série A teve a sua primeira jornada com os seguintes resultados: Arcuda 7, Caseirinhos 0, Pedroguense 0, Alveiazer 3, Mata Morisquense 1, Avelarense 2, Chão de Coce 2, Pelariga 3 e Moita do Boi 1, Figueiró dos Vinhos 4. Nesta ronda folgou o Ancião. No distrito de Leiria, a monitorização do projeto Heróis da Fruta referente ao ano letivo 2024-2025 provou a eficácia do seu método ao superar esta barreira pedagógica nas escolas dos municípios como Alcobaça, Alveiazer, Batalha, Leiria, Nazaré e Pombal. Desenvolvida pelo Instituto de Saúde Ambiental da Faculdade de Medicina da Universidade de Lisboa, em parceria com a Associação Portuguesa contra a Obesidade Infantil, o projeto registrou um crescimento do consumo diário de frutas e vegetais de 79,1% para 90,2%. Trata-se de uma subida marcante nos lanches saudáveis, com o consumo diário de lanches saudáveis no ambiente escolar a aumentar de 52,8% para 78,9%, refere os promotores do projeto em comunicado. Colocar 90% dos alunos no Distrito de Leiria a comer frutas e vegetais todos os dias prova a eficácia do projeto Heróis da Fruta em criar rotinas alimentares sólidas nas escolas. O método funciona, é totalmente gratuito e transforma a alimentação das crianças em apenas 5 semanas. A APCOE renova este compromisso com o futuro e convida todos os professores e estabelecimentos de ensino de todo o país a inscreverem as suas turmas em heroisdafruta.com até 31 de outubro, garantindo que mais alunos têm a oportunidade de crescer e fazer escolhas alimentares mais felizes, equilibradas e saudáveis, refere Mário Silva, presidente da Associação Portuguesa contra a Obesidade Infantil. João Paulo Guerreiro, presidente da Câmara de Alveiazer, estima que a requalificação da Escola Secundária Dr. Manuel Ribeiro Ferreira esteja concluída até ao final do ano, mesmo já tendo ultrapassado o plano de recuperação e resiliência. De acordo com o autarca, a intervenção no estabelecimento de ensino é a mais avultada dos projetos integrados no PRR, havendo necessidade, após as tempestades, de definir prioridades relativamente ao programa para o atual mandato, refere. Nós optamos por manter uma série de áreas estratégicas, como educação, saúde, ação social, apoio ao empreendedorismo, e deixamos as obras e os projetos de novas obras um pouco em suspenso, explica. Este ano, vamos nos dedicar a preparar a recuperação daquilo que foram os danos causados pelas tempestades e, nos próximos 3 anos, vamos ter que fazer aquilo com que nos tínhamos comprometido fazer em 4. Temos muita confiança que vamos conseguir e não vamos defraudar os alveiazarenses que depositaram confiança em nós, acrescenta. Valorizar e potenciar a rede dos Caminhos de Fátima, contribuindo para a sua qualificação, coerência e projeção nacional e internacional, é o objetivo de um novo acordo de colaboração que estabelece uma parceria estratégica ativa entre várias entidades. O acordo de colaboração entre a Associação Caminhos de Fátima, o Centro Nacional de Cultura, o Turismo de Portugal, o Turismo do Porto e Norte, o Turismo do Centro, a Entidade Regional de Turismo da Região de Lisboa e o Turismo do Alentejo foi assinado durante o segundo encontro de parceiros dos Caminhos de Fátima. Em comunicado, a Associação dos Caminhos de Fátima destaca que a melhoria da experiência dos peregrinos, a dinamização de estruturas e serviços de apoio, a valorização do património cultural e natural e a capacitação dos agentes locais e empresas correspondem a outras áreas de colaboração. Para a Associação, este acordo representa um passo importante na consolidação de uma estratégia conjunta para os caminhos, reforçando a articulação entre as diferentes entidades que intervêm no território, reforça também. Entre essas responsabilidades, cabe ainda à Associação, em articulação com os municípios, comunidades intermunicipais e restantes parceiros, assegurar a coordenação e gestão corrente dos Caminhos de Fátima, bem como contribuir para a sinalização, manutenção, monitorização e valorização dos percursos. E assim chega ao fim este serviço noticioso. Fique bem e continue na nossa companhia.
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1: Durante muito tempo, a Bósnia e Herzegovina ficou um pouco fora dos grandes circuitos turísticos europeus. Hoje, o país é cada vez mais procurado por viajantes interessados em destinos diferentes, cidades históricas, natureza e gastronomia. Sarajevo e Mostar são os destinos mais conhecidos, mas existem muitos outros lugares para descobrir. Uma das vantagens para quem gosta de viajar e fugir aos destinos mais óbvios é precisamente a possibilidade de encontrar regiões menos conhecidas e experiências diferentes. A Bósnia e Herzegovina consegue assim combinar cidades históricas com grandes áreas naturais num território relativamente pequeno.
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1: 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Não podia estar melhor, não é? Boa tarde.

0: 13 e 3. 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

0: 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Boa tarde.
1: Eu bem sei que hoje é segunda-feira e que é difícil, início de semana, blá blá blá, aquela coisa do costume, mas aqui connosco vai ver que começa a semana da melhor maneira.

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2: Há algum tempo que ouvimos falar nos planos da Amazon em ter a sua própria constelação de satélites na órbita da Terra a competir com a Starlink da SpaceX. A empresa criada por Jeff Bezos tem passado os últimos tempos a enviar satélites para o espaço e, ao que parece, está cada vez mais perto de lançar o serviço de internet via satélite, de nome LEO. Acontece que, com o lançamento de mais 29 satélites recentemente, a constelação Amazon LEO tem agora mais de 390 satélites em órbita. E, de acordo com o executivo dedicado a esta divisão, Chris Webber, o número é suficiente para permitir a ativação do serviço em algumas latitudes. Ainda há muito trabalho pela frente, incluindo elevar todos estes novos satélites às suas devidas altitudes, mas completámos lançamentos suficientes para o serviço inicial deste ano, e as futuras missões vão adicionar cobertura e capacidade, explicou Webber numa publicação partilhada na rede social X. Como conta a Reuters, a Amazon espera lançar mais de 3.200 satélites para conseguir proporcionar cobertura global da internet. Ainda assim, a Amazon LEO ficará com um número mais baixo de satélites do que o total da Starlink da SpaceX de Elon Musk. Acredita-se que a Amazon LEO será lançada oficialmente até ao final deste ano, sendo que no começo só algumas regiões devem ter acesso a ele.
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3: E agora, tempo para a temperatura em Pombal. 21 graus.

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1: A proclamação da República em Portugal foi neste dia, no ano de 1910. No dia seguinte, 6 de outubro, o Diário do Governo anunciava ao povo português a constituição do Governo Provisório da República, o que aconteceria de imediato com a presidência de Joaquim Teófilo Braga. Entre outras mudanças, com a implementação da República, foram substituídos o hino nacional, a bandeira e a moeda. A 5 de outubro de 1962, os Beatles lançavam o primeiro disco em formato single com a música Love Me Do no lado A e P.S. I Love You no lado B. Ainda no Reino Unido, mas em 1969, a BBC estreava a série Monty Python's Flying Circus, que foi emitida ao longo de 45 episódios, divididos em 4 temporadas. E a 5 de outubro de 1995, o Prémio Nobel da Literatura era atribuído ao poeta ensaísta irlandês Seamus Heaney. Nascido na Irlanda do Norte, Heaney é considerado, depois de William Butler Yeats, Bernard Shaw e Samuel Beckett, como um dos maiores poetas das Irlandas.
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1: Olá, o meu nome é Sara Trovão e sou psicóloga clínica. Hoje venho falar-lhe sobre a prevenção de perturbações psicológicas na adolescência. Todos nós já ouvimos falar que a adolescência é uma fase da vida mais desafiante, mas talvez o que não saiba é que é na adolescência que muitas das perturbações psicológicas se desenvolvem. E por isso é fundamental apostarmos na prevenção. Para prevenir, nada melhor do que criarmos um ambiente familiar em que a expressão de emoções seja algo natural e em que falar sobre saúde mental ou sobre dificuldades não seja um tabu. É também importante criar uma rotina estruturada e equilibrada em que haja tempo para tarefas e responsabilidades, mas também tempo para lazer e diversão. Por isso, se estas dicas lhe fizeram sentido, experimente-as, coloque-as em prática e contribua para a prevenção.
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0: Hoje destacamos Shania Twain.
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0: Nascida a 28 de agosto de 1965, em Ontario, no Canadá, Eileen Regina Edwards foi abandonada pelo pai em 1967, isto é, 2 anos depois do seu nascimento. O padrasto, Jerry Twain, reconheceu-lhe o talento e tanto ele como a mãe levavam-na a atuar em hotéis locais. Shania também ajudava o padrasto na sua silvicultura e trabalhava em lojas e restaurantes. Em 1987, os pais morreram num acidente de viação. Em 1990, Eileen mudou de nome para Shania, um nome nativo americano Ojibwe Indian que significa Estou a Caminho, e em 1993 lançou um álbum homônimo. O single What Made You Stay That alcançou o top 60 nas tabelas de música country nos Estados Unidos. Com o produtor e futuro marido Matt Lange, Shania compôs Home Ain't Where the Heart Is e Dance With The One That Brought You.

Any Man of Mine e If You Are Not In It For Love, I'm Out Here. Em 1997, a artista lançou Come On Over, com vários êxitos. Your Still The One, Honey I'm Home, From This Moment On, That Don't Impress Me Much e Man I Feel Like A Woman, complementado por um teledisco ao estilo de Robert Palmer, You Got Away, incluindo na banda sonora do filme Notting Hill e We're Gonna Rock This Country.

0: Hoje falamos de Shania Twain.
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4: A temperatura atual em Pombal é de
5: 25 graus.

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2: O azeite de oliva é um tipo de óleo extraído da azeitona, o fruto da oliveira. Chamado de ouro líquido pelos mediterrâneos, é um excelente aliado para combater doenças cardiovasculares, prevenir cancro e diabetes, fortalecer os ossos, melhorar o funcionamento do cérebro e emagrecer. O alimento só pode ser considerado azeite de oliva se for obtido exclusivamente a partir da azeitona, sem misturas de outros óleos. O azeite virgem é obtido por meio de processos mecânicos ou físicos, feitos em condições que não alteram o azeite e que não tenham sofrido tratamentos além da lavagem, decantação, centrifugação e filtragem. Outro benefício dos antioxidantes presentes no azeite está relacionado ao cérebro. Alguns estudos apontam que estas substâncias são eficazes na prevenção de danos cerebrais causados pela oclusão de artérias cerebrais, como derrames.
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0: 15 horas. 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
1: Não troque o óleo do seu carro na rua. Se despejar o óleo na terra, ela vai infiltrar-se no solo e contaminá-lo. Uma lata de 1 litro de óleo é capaz de poluir 1 milhão de litros de água potável. Despejar o óleo no esgoto ou na rua, onde acabará por chegar ao esgoto, é o mesmo que despejá-lo diretamente num rio ou lago. E apenas 0,5 litro de óleo é suficiente para gerar uma mancha venenosa de milhares de metros quadrados.
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2: Confira agora que horas são.
3: 15 e 13.

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1: Alguns gastos precisam ser totalmente repensados. Outros são tão comuns que podem passar imperceptíveis e prejudicar todo o resultado da sua empresa, especialmente em momentos de crise. Precisa analisar quais de facto contribuem ou atrapalham. Despesas de viagens, horas extras e gastos com combustível podem ser despesas a ser repensadas cuidadosamente. Muitas vezes elas podem ser reduzidas ou eliminadas e vão fazer uma grande diferença no orçamento. Para completar a avaliação das despesas, também é necessário separar os custos fixos dos variáveis. Os primeiros são aqueles que a sua empresa tem, independentemente da quantidade de itens vendidos ou produzidos. Já os custos variáveis aumentam ou diminuem conforme o seu volume de venda ou produção. Para fazer uma projeção de vendas, é preciso lembrar-se de que todos os custos variáveis serão proporcionais.
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2: Olá, sou o Cláudio Batista Pamal e quero ouvir o Zahar.

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2: União e Sporting de Pombal lideram divisão de honra do Distrital de Leiria. Saiba mais pormenores já a seguir.
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2: As duas equipas de Pombal, o União e o Sporting, lideram o campeonato distrital da divisão de honra de Leiria após a conclusão da terceira jornada. Ambas as equipas têm por vitórias todos os jogos disputados até ao momento. O Guiense, que entrava para esta jornada também com 2 jogos, 2 vitórias, acabou por sair derrotado, tal como aconteceu com o grupo desportivo da Ilha. Os resultados completos da jornada foram os seguintes: Ilha 0, Peniche 3, Alquedão da Serra 2, Sporting Pombal 4, Ginásio de Alcobaça 0, Bombarralense 1, Marinhense 2, Leirima Rasos 1, Vieirense 3, Guiense 2, Boa Vista 0, Caldas B 1, Portimonense 2, Sport Lisboa e Marinha 2 e Beneditense 0, União de Pombal 4. Na tabela classificativa, União de Pombal e o Sporting Pombal têm ambos 9 pontos, segue-se o Peniche com 7 e depois o Guiense e o Alquedão da Serra com 6. Com 4 pontos vêm 4 equipas, o Bombarralense, Vieirense, Portimonense e Ginásio de Alcobaça, sendo que o Bombarralense tem um jogo a menos. Depois, com 3 pontos, Caldas B, Marinhense e Beneditense, com 1, Grupo Desportivo da Ilha, Leiria e Marrazes e Sport Lisboa e Marinha, e por último, com 0 pontos, vem o Boa Vista, com 1 jogo a menos. A próxima jornada joga-se no próximo fim de semana com as partidas Caldas B Vieirense, Alquedão da Serra Beneditense, Leiria Marrazes Sporting Pombal, Peniche Marinhense, Guiense Ginásio de Alcobaça, Marinha Boa Vista, União de Pombal Portimonense e Bombarralense Grupo Desportivo da Ilha. Já a primeira divisão distrital Série A teve a sua primeira jornada com os seguintes resultados: Arcuda 7, Caseirinhos 0, Pedroguense 0, Alveiazer 3, Mata Morisquense 1, Avelarense 2, Chão de Coce 2, Pelariga 3 e Moita do Boi 1, Figueiró dos Vinhos 4. Nesta ronda folgou o Ancião. No distrito de Leiria, a monitorização do projeto Heróis da Fruta referente ao ano letivo 2024-2025 provou a eficácia do seu método ao superar esta barreira pedagógica nas escolas dos municípios como Alcobaça, Alveiazer, Batalha, Leiria, Nazaré e Pombal. Desenvolvida pelo Instituto de Saúde Ambiental da Faculdade de Medicina da Universidade de Lisboa, em parceria com a Associação Portuguesa contra a Obesidade Infantil, o projeto registrou um crescimento do consumo diário de frutas e vegetais de 79,1% para 90,2%. Trata-se de uma subida marcante nos lanches saudáveis, com o consumo diário de lanches saudáveis no ambiente escolar a aumentar de 52,8% para 78,9%, referem os promotores do projeto em comunicado. Colocar 90% dos alunos no Distrito de Leiria a comer frutas e vegetais todos os dias prova a eficácia do projeto Heróis da Fruta em criar rotinas alimentares sólidas nas escolas. O método funciona, é totalmente gratuito e transforma a alimentação das crianças em apenas 5 semanas. A APCOE renova este compromisso com o futuro e convida todos os professores e estabelecimentos de ensino de todo o país a inscreverem as suas turmas em heroisdafruta.com até 31 de outubro, garantindo que mais alunos têm a oportunidade de crescer e fazer escolhas alimentares mais felizes, equilibradas e saudáveis, refere Mário Silva, presidente da Associação Portuguesa contra a Obesidade Infantil. João Paulo Guerreiro, presidente da Câmara de Alveiazer, estima que a requalificação da Escola Secundária Dr. Manuel Ribeiro Ferreira esteja concluída até ao final do ano, mesmo já tendo ultrapassado o plano de recuperação e resiliência. De acordo com o autarca, a intervenção no estabelecimento de ensino é a mais avultada dos projetos integrados no PRR, havendo necessidade, após as tempestades, de definir prioridades relativamente ao programa para o atual mandato, refere. Nós optamos por manter uma série de áreas estratégicas, como educação, saúde, ação social, apoio ao empreendedorismo, e deixamos as obras e os projetos de novas obras um pouco em suspenso, explica. Este ano, vamos nos dedicar a preparar a recuperação daquilo que foram os danos causados pelas tempestades e, nos próximos 3 anos, vamos ter que fazer aquilo com que nos tínhamos comprometido fazer em 4. Temos muita confiança que vamos conseguir e não vamos defraudar os alveiazarenses que depositaram confiança em nós, acrescenta. Valorizar e potenciar a rede dos Caminhos de Fátima, contribuindo para a sua qualificação, coerência e projeção nacional e internacional, é o objetivo de um novo acordo de colaboração que estabelece uma parceria estratégica ativa entre várias entidades. O acordo de colaboração entre a Associação Caminhos de Fátima, o Centro Nacional de Cultura, o Turismo de Portugal, o Turismo do Porto e Norte, o Turismo do Centro, a Entidade Regional de Turismo da Região de Lisboa e o Turismo do Alentejo foi assinado durante o segundo encontro de parceiros dos Caminhos de Fátima. Em comunicado, a Associação dos Caminhos de Fátima destaca que a melhoria da experiência dos peregrinos, a dinamização de estruturas e serviços de apoio, a valorização do património cultural e natural e a capacitação dos agentes locais e empresas correspondem a outras áreas de colaboração. Para a Associação, este acordo representa um passo importante na consolidação de uma estratégia conjunta para os caminhos, reforçando a articulação entre as diferentes entidades que intervêm no território, reforça também. Entre essas responsabilidades, cabe ainda à Associação, em articulação com os municípios, comunidades intermunicipais e restantes parceiros, assegurar a coordenação e gestão corrente dos Caminhos de Fátima, bem como contribuir para a sinalização, manutenção, monitorização e valorização dos percursos. E assim chega ao fim este serviço noticioso. Fique bem e continue na nossa companhia.
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6: Tome nota, são
8: 15 e 43.

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1: Acha que religião e pornografia não combinam? Pois talvez não seja bem assim. Uma pesquisa norte-americana revelou que os religiosos mais fervorosos são os maiores consumidores da indústria pornográfica. Chegaram a esta conclusão ao ler as respostas de vários voluntários sobre quão religiosos eram e quantos filmes pornográficos viam por mês. Quem via esses filmes era sempre religioso, mas, surpreendentemente, os consumidores diários de conteúdo adulto eram os mais devotos. Os menos crentes pertenciam ao grupo que via pornografia raramente. Os investigadores ainda não sabem explicar a relação entre pornografia e a religião, mas dá para especular. Se são religiosos e adoram estes filmes, talvez a consciência lhes pese sempre que se rendem à pornografia e aí terão de ir em busca do perdão divino.
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1: 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Sabemos que não é novidade, pois todos os dias isso acontece e hoje não vai ser exceção. 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

0: 6 e 2. 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

0: Jupiter Jones nasceu numa noite peculiar, sobre sinais que pronunciavam estar destinada a grandes acontecimentos. Agora já adulta, Jupiter sonha com as estrelas, mas acorda todos os dias para a dura realidade de um emprego. Mas quando Kane, um ex-militar geneticamente manipulado, chega ao planeta Terra para a procurar, Júpiter começa a ter uma ideia do que o futuro lhe reservava desde sempre. Ela é a sucessora em linha de um extraordinário legado que pode mesmo alterar a ordem do cosmos. A ascensão de Júpiter é a sugestão de hoje do 90 e Cine.
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1: Olá! O narrador desta pequena história deambula ao longo de um dia e o seu passeio junta a aspectos práticos do seu dia-a-dia, como a ida ao alfaiate, aos correios ou às finanças, as suas observações e reflexões mais profundas. Numa exaltação à deriva e à observação atenta do mundo e dos seus habitantes, faz uma crítica à pressa, ao egoísmo e à arrogância que dominam o mundo, considerando as suas deambulações cotidianas vitais. O passeio, que pode ser visto por muitos como um desperdício, é para o narrador fundamental para a sua higiene mental e para o seu ofício de escrever. A atenção aos pormenores que o rodeiam, seja na cidade ou no campo, são fonte de inspiração para a sua forma de estar na vida e em sociedade. O livro traz um olhar crítico à sociedade da época, servido por uma escrita depurada e poética que alterna ingenuidade e mordacidade. O livro de que vos falo hoje é o pequeno, mas grande em substância, O Passeio, do escritor suíço Robert Walser, livro escrito em 1917 e que mantém toda a pertinência. Ironicamente, Walser morreu anos mais tarde, durante um passeio. Boas ondas de leitura!
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Em Portugal continental são 16:35.

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sentido das palavras, um olhar mais positivo sobre a vida. Às vezes, a batalha pela realização dos nossos desejos mais profundos pode parecer árdua, mas a verdade é que desistir daquilo que verdadeiramente amamos pode revelar-se ainda mais desafiador. Nem sempre se trata da falta de coragem para enfrentar os obstáculos da vida. Trata-se muitas vezes de reconhecer com humildade e sabedoria quando já não podemos suportar o sofrimento silencioso que acompanha determinadas lutas. Em certos momentos da nossa travessia, é preciso reunir toda a força interior, erguer a cabeça e inspirar profundamente, preservando aquilo que verdadeiramente nos ilumina, a fé e a esperança num novo amanhã. Existem dias em que somos mesmo obrigados a distanciar-nos de cenários e de situações que nos poderiam abalar emocionalmente, priorizando a serenidade da razão em detrimento do desgosto cego da emoção. Pense nisto e seja feliz.

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5: A temperatura atual em Pombal é de 26 graus.

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2: Há algum tempo que ouvimos falar nos planos da Amazon em ter a sua própria constelação de satélites na órbita da Terra a competir com a Starlink da SpaceX. A empresa criada por Jeff Bezos tem passado os últimos tempos a enviar satélites para o espaço e, ao que parece, está cada vez mais perto de lançar o serviço de internet via satélite, de nome LEO. Acontece que, com o lançamento de mais 29 satélites recentemente, a constelação Amazon LEO tem agora mais de 390 satélites em órbita. E, de acordo com o executivo dedicado a esta divisão, Chris Webber, o número é suficiente para permitir a ativação do serviço em algumas latitudes. Ainda há muito trabalho pela frente, incluindo elevar todos estes novos satélites às suas devidas altitudes, mas completámos lançamentos suficientes para o serviço inicial deste ano e as futuras missões vão adicionar cobertura e capacidade, explicou Webber numa publicação partilhada na rede social X. Como conta a Reuters, a Amazon espera lançar mais de 3.200 satélites para conseguir proporcionar cobertura global da internet. Ainda assim, a Amazon LEO ficará com um número mais baixo de satélites do que o total da Starlink da SpaceX de Elon Musk. Acredita-se que a Amazon LEO será lançada oficialmente até ao final deste ano, sendo que no começo só algumas regiões devem ter acesso a ele.
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0: 7 e 2. 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E agora, tempo para notícias da União Europeia.
1: Destaques do dia. A Comissão do Ambiente, do Clima e da Segurança Alimentar e a Comissão da Saúde Pública do Parlamento aprovaram a sua posição sobre o Mecanismo de Proteção Civil da União Europeia para o período 2028 a 2034. Os eurodeputados querem uma preparação mais robusta para as catástrofes e emergências sanitárias, com melhores sistemas de alerta precoce, monitorização de situações de crise e respostas de emergência. As propostas incluem aumentar o financiamento para mais de 12 mil milhões de euros, o armazenamento de medicamentos, o apoio a equipas médicas transfronteiriças e a transferência de doentes quando os sistemas de saúde estiverem sob pressão. Esta tarde terá início a primeira sessão plenária de outubro em Estrasburgo. Os eurodeputados debaterão medidas destinadas a combater a venda de medicamentos ilegais e falsificados em linha. O debate deverá centrar-se no reforço da aplicação da legislação e da cooperação transfronteiriça para combater a venda de produtos que não foram submetidos aos habituais procedimentos de autorização da União Europeia e que podem constituir uma ameaça grave para a saúde. A União já tem regras em vigor para combater a falsificação de medicamentos. Amanhã, o Parlamento debaterá formas de tornar a habitação mais acessível. Os eurodeputados analisarão o Regulamento de Habitação a Preços Acessíveis proposto pela Comissão, centrado na oferta de habitação, nos arrendamentos de curta duração e nos procedimentos relativos à construção. Na quarta-feira, os eurodeputados debaterão a crise do custo de vida. Espera-se que questionem a Comissão Europeia sobre o novo Fundo Social em matéria de clima, que deverá atribuir quase 87 mil milhões de euros de financiamento entre 2026 e 2032 para apoiar as famílias, as pequenas empresas e as comunidades que se veem confrontadas com os elevados custos dos transportes e da energia.
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0: A realeza sempre foi dada a birras e excentricidades. Foram muitos os reis de Portugal cujas singularidades marcaram os anais da nossa história. Dom Fernando I, o Formoso, que estava prometido a uma infanta de Castela, por conveniência política, apaixonou-se perdidamente por Leonor Teles, uma mulher da nobreza que já era casada. Mas rei é rei. Anulou-lhe o casamento e casou com ela. Esta teimosia culminou na crise dinástica de 1383-85, quase fazendo com que Portugal perdesse a independência para Castela. Dom Pedro I, o justiceiro, andava doido por uma formosa galega, Inês de Castro. O seu pai, Afonso IV, levava muito a sério o adágio popular de Espanha, nem bom vento, nem bom casamento. Mandou matar a bela. Quando chegou ao trono, Dom Pedro vingou-se. Mandou arrancar o coração aos assassinos e declarou que teria casado com Inês de Castro em segredo. Mandou desenterrá-la e coroou a rainha de Portugal. E ordenou às cortes que lhe beijassem as mãos, apesar do seu corpo já estar em avançado estado de composição, sujeitos a engolir-lhe alguma falangeta. Grande pancada. Dom João V, o magnânimo, vivia obcecado com a opulência com que vivia Luís XIV de França, o Rei Sol. Como tinha os cofres cheios de ouro que chegava do Brasil aos magotas, deu-lhe para gastar fortunas em caprichos arquitetónicos e religiosos. O Aqueduto das Águas Livres, a Biblioteca Joanina, a Capela de São João Batista, entre outros. Mas a realização mais demonstrativa da sua megalomania foi a construção do Palácio-Convento de Mafra. Pediram-lhe um convento modesto para 13 frades, mas a paranoia do rei não lhe permitia tal frugalidade. Mandou construir um monumento gigantesco com mais de 1.200 divisões, construído por mais de 50 mil operários, mostrando assim a grandeza do seu poder absoluto perante a Europa. Dom Afonso VI, o vitorioso, também conhecido pelo Rei Criança, para além de se recusar a tomar banho e de assinar documentos régios, gostava de andar à noite pelas ruas de Lisboa a virar caixotes de lixo e a meter-se em desacatos. Até o rei mais importante da nossa história é dado a caprichos. É o rei Dom Cristiano, o loiro. Deu-no à moca e abandonou os seus súbditos. Acredito que alguns dos ouvintes menos informados possam pensar que é o rei Dom Cristiano talvez não seja mais importante que Dom Afonso Henriques, o conquistador. Nada mais errado. A influência de Dom Afonso foi só até ao Alentejo, enquanto Dom Cristiano é conhecido no mundo inteiro. Se o honorável ouvinte for ao Turkmenistão, é plausível que encontre lá gente a dar piruetas de 360 graus e a gritar sim. Para além disso, os valores humanos de Dom Cristiano são muito maiores. Dom Afonso Henriques dava-se mal com a mãe, enquanto Dom Cristiano tudo faz para que a mãe se mantenha fresca e viçosa. A velha já tem mais recaustagens do que a frota da Rodoviária Nacional. Afonso só leva vantagem sobre Dom Cristiano numa coisa. Conseguiu que as suas manas, o Raca e Sanchas, desencalhassem com espanhóis. Já Cristiano não conseguiu arranjar espanhóis dispostos a levar a Cátia e a Nelma. Mas que evento tão extraordinário terá levado o nosso monarca mais amado e marcante a enjeitar o seu povo? Segundo as crónicas, foi o facto do plebeu JJ o ter obrigado a levantar-se do trono inutilmente. É certo que um homem daquela idade já tem alguma dificuldade em levantar-se. Mas também é verdade que JJ não é propriamente um plebeu. É a cara chapada da Camilla Parker Bowles, que é a mulher do rei de Inglaterra. Ali também há sangue azul. Para além disso, é um visionário. Já utiliza o novo acordo ortográfico. De qualquer forma, o assunto é grave. E já mereceu a intervenção dos maiores signatários da nação. Só não contou ainda com a mediação do secretário-geral das Nações Unidas, António Guterres. Mas também seria inútil. O homem, em dois mandatos, não conseguiu resolver nenhum conflito. Mas esta inesperada abdicação, pelo menos para os que não conhecem JJ, já fez correr muita tinta e muitas horas de debate televisivo. Como percebem, muito bola, são muitos os protagonistas políticos que já se puseram a mandar bitaites sobre o caso. Também não seria descabido saber o que o Bruno Fernandes acha sobre a permanência de Luís Neves como Ministro da Administração Interna ou do Rafael Leão sobre o Orçamento de Estado. Parece claro que neste imbróglio ninguém fica a ganhar. Ou talvez não. As telenovelas mexicanas, apesar das dobragens mal feitas e do enredo ser sempre sobre moças que mais parecem saídas de uma festa de carnaval no inflante branco, a degladiarem-se para acasalar com o protagonista mais rico e mais parecido com o Zezé Camarinha, comparadas com o Affaire El Rei Cristiano JJ, adquirem uma certa dignidade. Até à próxima.
1: Foi a opinião de Aníbal Cardona. Aníbal Cardona. 97 FM. Que esta seja uma grande tarde na companhia desta que é a rádio que lhe diz mais.

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6: Tome nota, agora são 17:23.

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1: A proclamação da República em Portugal foi neste dia, no ano de 1910. No dia seguinte, 6 de outubro, o Diário do Governo anunciava ao povo português a constituição do Governo Provisório da República, o que aconteceria de imediato com a presidência de Joaquim Teófilo Braga. Entre outras mudanças, com a implementação da República, foram substituídos o hino nacional, a bandeira e a moeda. A 5 de outubro de 1962, os Beatles lançavam o primeiro disco em formato single com a música Love Me Do no lado A e P.S. I Love You no lado B. Ainda no Reino Unido, mas em 1969, a BBC estreava a série Monty Python's Flying Circus, que foi emitida ao longo de 45 episódios, divididos em 4 temporadas. E a 5 de outubro de 1995, o Prémio Nobel da Literatura era atribuído ao poeta e ensaísta irlandês Seamus Heaney. Nascido na Irlanda do Norte, Heaney é considerado, depois de William Butler Yeats, Bernard Shaw e Samuel Beckett, como um dos maiores poetas das Irlandas.
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0: My Father's Eyes é uma canção composta pelo cantor e compositor inglês Eric Clapton e faz parte do seu álbum Pilgrim. Produzida pelo próprio Clapton em colaboração com Simon Climie, a canção foi lançada como single em 9 de fevereiro de 1998. Mas em 2004, o cantor retirou a canção do seu repertório de apresentações, juntamente com Tears in Heaven. Estas canções, que são alusivas a uma fase conturbada da vida pessoal do artista, só voltariam a figurar nas suas apresentações públicas em 2013. My Father's Eyes foi inspirada no facto de Clapton nunca ter conhecido o pai Edward Fryer, que morreu em 1985, vítima de leucemia. Ao mesmo tempo que descreve como gostaria de o ter conhecido, faz também referência ao filho Connor, que faleceu num trágico acidente em Nova Iorque em 1991. Na sua autobiografia, Clapton escreve que, na canção, tentou descrever, através dos laços de sangue, o paralelo entre o olhar nos olhos do seu filho e nos olhos de um pai que nunca conheceu. My Father's Eyes marca também uma fase de retorno aos palcos de Eric Clapton, ao vencer o prémio Grammy de melhor performance vocal pop masculina em 1999. A canção tornou-se um grande sucesso comercial no Canadá, onde alcançou a segunda posição nas tabelas musicais daquele país. Nos Estados Unidos, alcançou o 16º lugar na Billboard Hot 100.

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1: Durante muito tempo, a Bósnia e Herzegovina ficou um pouco fora dos grandes circuitos turísticos europeus. Hoje, o país é cada vez mais procurado por viajantes interessados em destinos diferentes, cidades históricas, natureza e gastronomia. Sarajevo e Mostar são os destinos mais conhecidos, mas existem muitos outros lugares para descobrir. Uma das vantagens para quem gosta de viajar e fugir aos destinos mais óbvios é precisamente a possibilidade de encontrar regiões menos conhecidas e experiências diferentes. A Bósnia e Herzegovina consegue assim combinar cidades históricas com grandes áreas naturais num território relativamente pequeno.
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1: Olá, o meu nome é Sara Trovão e sou psicóloga clínica. Hoje venho falar-lhe sobre a prevenção de perturbações psicológicas na adolescência. Todos nós já ouvimos falar que a adolescência é uma fase da vida mais desafiante, mas talvez o que não saiba é que é na adolescência que muitas das perturbações psicológicas se desenvolvem. E por isso é fundamental apostarmos na prevenção. Para prevenir, nada melhor do que criarmos um ambiente familiar em que a expressão de emoções seja algo natural e em que falar sobre saúde mental ou sobre dificuldades não seja um tabu. É também importante criar uma rotina estruturada e equilibrada em que haja tempo para tarefas e responsabilidades, mas também tempo para lazer e diversão. Por isso, se estas dicas lhe fizeram sentido, experimente-as, coloque-as em prática e contribua para a prevenção.
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2: Não se atrase, são 17h51.

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1: Hoje destacamos Shania Twain.
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1: Nascida a 28 de agosto de 1965, em Ontario, no Canadá, Eileen Regina Edwards foi abandonada pelo pai em 1967, isto é, 2 anos depois do seu nascimento. O padrasto, Jerry Twain, reconheceu-lhe o talento e tanto ele como a mãe levavam-na a atuar em hotéis locais. Shania também ajudava o padrasto na sua silvicultura e trabalhava em lojas e restaurantes. Em 1987, os pais morreram num acidente de viação. Em 1990, Eileen mudou de nome para Shania, um nome nativo americano Ojibwe Indian, que significa estou a caminhar.

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Em 1997, a artista lançou Come On Over, com vários êxitos. You're Still The One, Honey I'm Home, From This Moment On, That Don't Impress Me Much e Man I Feel Like A Woman, complementado por um teledisco ao estilo de Robert Palmer, You Got Away, incluindo na banda sonora do filme Notting Hill e We're Gonna Rock This Country.

0: Hoje falamos de Shania Twain.
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2: União e Sporting Pombal lideram divisão de honra do Distrital de Leiria. Saiba mais pormenores já a seguir.
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2: As duas equipas de Pombal, o União e o Sporting, lideram o campeonato distrital da divisão de honra de Leiria após a conclusão da terceira jornada. Ambas as equipas têm por vitórias todos os jogos disputados até ao momento. O Guiense, que entrava para esta jornada também com 2 jogos, 2 vitórias, acabou por sair derrotado, tal como aconteceu com o grupo desportivo da Ilha. Os resultados completos da jornada foram os seguintes: Ilha 0, Peniche 3, Alquedão da Serra 2, Sporting Pombal 4, Ginásio de Alcobaça 0, Bombarralense 1, Marinhense 2, Leirima Raso 1, Vieirense 3, Guiense 2, Boa Vista 0, Caldas B 1, Portimonense 2, Sport Lisboa e Marinha 2 e Beneditense 0, União de Pombal 4. Na tabela classificativa, União de Pombal e o Sporting Pombal têm ambos 9 pontos, segue-se o Peniche com 7 e depois o Guiense e o Alquedão da Serra com 6. Com 4 pontos vêm 4 equipas, o Bombarralense, Vieirense, Portimonense e Ginásio de Alcobaça, sendo que o Bombarralense tem um jogo a menos. Depois, com 3 pontos, Caldas B, Marinhense e Beneditense, com 1, Grupo Desportivo da Ilha, Leiria Marrazes e Sport Lisboa e Marinha, e por último, com 0 pontos, vem o Boa Vista, com 1 jogo a menos. A próxima jornada joga-se no próximo fim de semana com as partidas Caldas B Vieirense, Alquedão da Serra Beneditense, Leiria Marrazes Sporting Pombal, Peniche Marinhense, Guiense Ginásio de Alcobaça, Marinha Boa Vista, União de Pombal Portimonense e Bombarralense Grupo Desportivo da Ilha. Já a primeira divisão distrital Série A teve a sua primeira jornada com os seguintes resultados: Arcuda 7, Caseirinhos 0, Pedroguense 0, Alveiazer 3, Mata Morisquense 1, Avelarense 2, Chão de Coce 2, Pelariga 3 e Moita do Boi 1, Figueiró dos Vinhos 4. Nesta ronda folgou o Ancião. No distrito de Leiria, a monitorização do projeto Heróis da Fruta referente ao ano letivo 2024-2025 provou a eficácia do seu método ao superar esta barreira pedagógica nas escolas dos municípios como Alcobaça, Alveiazer, Batalha, Leiria, Nazaré e Pombal. Desenvolvida pelo Instituto de Saúde Ambiental da Faculdade de Medicina da Universidade de Lisboa, em parceria com a Associação Portuguesa contra a Obesidade Infantil, o projeto registrou um crescimento do consumo diário de frutas e vegetais de 79,1% para 90,2%. Trata-se de uma subida marcante nos lanches saudáveis, com o consumo diário de lanches saudáveis no ambiente escolar a aumentar de 52,8% para 78,9%, referem os promotores do projeto em comunicado. Colocar 90% dos alunos no Distrito de Leiria a comer frutas e vegetais todos os dias prova a eficácia do projeto Heróis da Fruta em criar rotinas alimentares sólidas nas escolas. O método funciona, é totalmente gratuito e transforma a alimentação das crianças em apenas 5 semanas. A APCOE renova este compromisso com o futuro e convida todos os professores e estabelecimentos de ensino de todo o país a inscreverem as suas turmas em heroisdafruta.com até 31 de outubro, garantindo que mais alunos têm a oportunidade de crescer e fazer escolhas alimentares mais felizes, equilibradas e saudáveis, refere Mário Silva, presidente da Associação Portuguesa contra a Obesidade Infantil. João Paulo Guerreiro, presidente da Câmara de Alveiazer, estima que a requalificação da Escola Secundária Dr. Manuel Ribeiro Ferreira esteja concluída até ao final do ano, mesmo já tendo ultrapassado o plano de recuperação e resiliência. De acordo com o autarca, a intervenção no estabelecimento de ensino é a mais avultada dos projetos integrados no PRR, havendo necessidade, após as tempestades, de definir prioridades relativamente ao programa para o atual mandato, refere. Nós optamos por manter uma série de áreas estratégicas, como educação, saúde, ação social, apoio ao empreendedorismo, e deixamos as obras e os projetos de novas obras um pouco em suspenso, explica. Este ano, vamos nos dedicar a preparar a recuperação daquilo que foram os danos causados pelas tempestades e, nos próximos 3 anos, vamos ter que fazer aquilo com que nos tínhamos comprometido fazer em 4. Temos muita confiança que vamos conseguir e não vamos defraudar os alveiazarenses que depositaram confiança em nós, acrescenta. Valorizar e potenciar a rede dos Caminhos de Fátima, contribuindo para a sua qualificação, coerência e projeção nacional e internacional, é o objetivo de um novo acordo de colaboração que estabelece uma parceria estratégica ativa entre várias entidades. O acordo de colaboração entre a Associação Caminhos de Fátima, o Centro Nacional de Cultura, o Turismo de Portugal, o Turismo do Porto e Norte, o Turismo do Centro, a Entidade Regional de Turismo da Região de Lisboa e o Turismo do Alentejo foi assinado durante o segundo encontro de parceiros dos Caminhos de Fátima. Em comunicado, a Associação dos Caminhos de Fátima destaca que a melhoria da experiência dos peregrinos, a dinamização de estruturas e serviços de apoio, a valorização do património cultural e natural e a capacitação dos agentes locais e empresas correspondem a outras áreas de colaboração. Para a Associação, este acordo representa um passo importante na consolidação de uma estratégia conjunta para os caminhos, reforçando a articulação entre as diferentes entidades que intervêm no território, reforça também. Entre essas responsabilidades, cabe ainda à Associação, em articulação com os municípios, comunidades intermunicipais e restantes parceiros, assegurar a coordenação e gestão corrente dos Caminhos de Fátima, bem como contribuir para a sinalização, manutenção, monitorização e valorização dos percursos. E assim chega ao fim este serviço noticioso. Fique bem e continue na nossa companhia.
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2: O azeite de oliva é um tipo de óleo extraído da azeitona, o fruto da oliveira. Chamado de ouro líquido pelos mediterrâneos, é um excelente aliado para combater doenças cardiovasculares, prevenir cancro e diabetes, fortalecer os ossos, melhorar o funcionamento do cérebro e emagrecer. O alimento só pode ser considerado azeite de oliva se for obtido exclusivamente a partir da azeitona, sem misturas de outros óleos. O azeite virgem é obtido por meio de processos mecânicos ou físicos, feitos em condições que não alteram o azeite e que não tenham sofrido tratamentos além da lavagem, decantação, centrifugação e filtragem. Outro benefício dos antioxidantes presentes no azeite está relacionado ao cérebro. Alguns estudos apontam que estas substâncias são eficazes na prevenção de danos cerebrais causados pela oclusão de artérias cerebrais, como derrames.
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1: Não troque o óleo do seu carro na rua. Se despejar o óleo na terra, ela vai infiltrar-se no solo e contaminá-lo. Uma lata de 1 litro de óleo é capaz de poluir 1 milhão de litros de água potável. Despejar o óleo no esgoto ou na rua, onde acabará por chegar ao esgoto, é o mesmo que despejá-lo diretamente num rio ou lago. E apenas 0,5 litro de óleo é suficiente.

0: Caixa venenosa de milhares de metros quadrados.
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1: Acha que religião e pornografia não combinam? Pois talvez não seja bem assim. Uma pesquisa norte-americana revelou que os religiosos mais fervorosos são os maiores consumidores da indústria pornográfica. Chegaram a esta conclusão ao ler as respostas de vários voluntários sobre quão religiosos eram e quantos filmes pornográficos viam por mês. Quem via esses filmes era sempre religioso, mas, surpreendentemente, os consumidores diários de conteúdo adulto eram os mais devotos. Os menos crentes pertenciam ao grupo que via pornografia raramente. Os investigadores ainda não sabem explicar a relação entre pornografia e a religião, mas dá para especular. Se são religiosos e adoram estes filmes, talvez a consciência lhes pese sempre que se rendem à pornografia e aí terão de ir em busca do perdão divino.
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2: Não se atrase, são 19 e 18.

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1: Alguns gastos precisam ser totalmente repensados. Outros são tão comuns que podem passar imperceptíveis e prejudicar todo o resultado da sua empresa, especialmente em momentos de crise. Precisa analisar quais de facto contribuem ou atrapalham. Despesas de viagens, horas extras e gastos com combustível podem ser despesas a ser repensadas cuidadosamente. Muitas vezes elas podem ser reduzidas ou eliminadas e vão fazer uma grande diferença no orçamento. Para completar a avaliação das despesas, também é necessário separar os custos fixos dos variáveis. Os primeiros são aqueles que a sua empresa tem, independentemente da quantidade de itens vendidos ou produzidos. Já os custos variáveis aumentam ou diminuem conforme o seu volume de venda ou produção. Para fazer uma projeção de vendas, é preciso lembrar-se de que todos os custos variáveis serão proporcionais.
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0: Jupiter Jones nasceu numa noite peculiar, sobre sinais que pronunciavam estar destinada a grandes acontecimentos. Agora já adulta, Jupiter sonha com as estrelas, mas acorda todos os dias para a dura realidade de um emprego. Mas quando Kane, um ex-militar geneticamente manipulado, chega ao planeta Terra para a procurar, Júpiter começa a ter uma ideia do que o futuro lhe reservava desde sempre. Ela é a sucessora em linha de um extraordinário legado que pode mesmo alterar a ordem do cosmos. A ascensão de Júpiter é a sugestão de hoje do 90 e Cine.
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1: E agora, tempo para a temperatura em Pombal.
5: 21 graus.

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2: Há algum tempo que ouvimos falar nos planos da Amazon em ter a sua própria constelação de satélites na órbita da Terra a competir com a Starlink da SpaceX. A empresa criada por Jeff Bezos tem passado os últimos tempos a enviar satélites para o espaço e, ao que parece, está cada vez mais perto de lançar o serviço de internet via satélite, de nome LEO. Acontece que, com o lançamento de mais 29 satélites recentemente, a constelação Amazon LEO tem agora mais de 390 satélites em órbita. E, de acordo com o executivo dedicado a esta divisão, Chris Webber, o número é suficiente para permitir a ativação do serviço em algumas latitudes. Ainda há muito trabalho pela frente, incluindo elevar todos estes novos satélites às suas devidas altitudes, mas completámos lançamentos suficientes para o serviço inicial deste ano e as futuras missões vão adicionar cobertura e capacidade, explicou Webber numa publicação partilhada na rede social X. Como conta a Reuters, a Amazon espera lançar mais de 3.200 satélites para conseguir proporcionar cobertura global da internet. Ainda assim, a Amazon LEO ficará com um número mais baixo de satélites do que o total da Starlink da SpaceX de Elon Musk. Acredita-se que a Amazon LEO será lançada oficialmente até ao final deste ano, sendo que no começo só algumas regiões devem ter acesso a ele.
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1: Queres saber quantos graus estão agora em Pombal?
2: 19 graus.

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0: 21 e 3. 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
7: Tome nota, agora são
0: 21:32. 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
1: A proclamação da República em Portugal foi neste dia, no ano de 1910. No dia seguinte, 6 de outubro, o Diário do Governo anunciava ao povo português a constituição do Governo Provisório da República, o que aconteceria de imediato com a presidência de Joaquim Teófilo Braga. Entre outras mudanças, com a implementação da República, foram substituídos o hino nacional, a bandeira e a moeda. A 5 de outubro de 1962, os Beatles lançavam o primeiro disco em formato single com a música Love Me Do no lado A e P.S. I Love You no lado B. Ainda no Reino Unido, mas em 1969, a BBC estreava a série Monty Python's Flying Circus, que foi emitida ao longo de 45 episódios, divididos em 4 temporadas. E a 5 de outubro de 1995, o Prémio Nobel da Literatura era atribuído ao poeta e ensaísta irlandês Seamus Heaney. Nascido na Irlanda do Norte, Heaney é considerado, depois de William Butler Yeats, Bernard Shaw e Samuel Beckett, como um dos maiores poetas das Irlandas.
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sentido das palavras, um olhar mais positivo sobre a vida. Às vezes, a batalha pela realização dos nossos desejos mais profundos pode parecer árdua, mas a verdade é que desistir daquilo que verdadeiramente amamos pode revelar-se ainda mais desafiador. Nem sempre se trata da falta de coragem para enfrentar os obstáculos da vida. Trata-se muitas vezes de reconhecer com humildade e sabedoria quando já não podemos suportar o sofrimento silencioso que acompanha determinadas lutas. Em certos momentos da nossa travessia, é preciso reunir toda a força interior, erguer a cabeça e inspirar profundamente, preservando aquilo que verdadeiramente nos ilumina, a fé e a esperança num novo amanhã. Existem dias em que somos mesmo obrigados a distanciar-nos de cenários e de situações que nos poderiam abalar emocionalmente, priorizando a serenidade da razão em detrimento do desgosto cego da emoção. Pense nisto e seja feliz.

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0: 22 horas. 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
1: Destaques do dia. A Comissão do Ambiente, do Clima e da Segurança Alimentar e a Comissão da Saúde Pública do Parlamento aprovaram a sua posição sobre o Mecanismo de Proteção Civil da União Europeia para o período 2028 a 2034. Os eurodeputados querem uma preparação mais robusta para as catástrofes e emergências sanitárias, com melhores sistemas de alerta precoce, monitorização de situações de crise e respostas de emergência. As propostas incluem aumentar o financiamento para mais de 12 mil milhões de euros, o armazenamento de medicamentos, o apoio a equipas médicas transfronteiriças e a transferência de doentes quando os sistemas de saúde estiverem sob pressão. Esta tarde terá início a primeira sessão plenária de outubro em Estrasburgo. Os eurodeputados debaterão medidas destinadas a combater a venda de medicamentos ilegais e falsificados em linha. O debate deverá centrar-se no reforço da aplicação da legislação e da cooperação transfronteiriça para combater a venda de produtos que não foram submetidos aos habituais procedimentos de autorização da União Europeia e que podem constituir uma ameaça grave para a saúde. A União já tem regras em vigor para combater a falsificação de medicamentos. Amanhã, o Parlamento debaterá formas de tornar a habitação mais acessível. Os eurodeputados analisarão o Regulamento de Habitação a Preços Acessíveis proposto pela Comissão, centrado na oferta de habitação, nos arrendamentos de curta duração e nos procedimentos relativos à construção. Na quarta-feira, os eurodeputados debaterão a crise do custo de vida. Espera-se que questionem a Comissão Europeia sobre o novo Fundo Social em matéria de clima, que deverá atribuir quase 87 mil milhões de euros de financiamento entre 2026 e 2032 para apoiar as famílias, as pequenas empresas e as comunidades que se veem confrontadas com os elevados custos dos transportes e da energia.
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7: Acha que religião e pornografia não combinam? Pois talvez não seja bem assim. Uma pesquisa norte-americana revelou que os religiosos mais fervorosos são os maiores consumidores da indústria pornográfica. Chegaram a esta conclusão ao ler as respostas de vários voluntários sobre quão religiosos eram e quantos filmes pornográficos viam por mês. Quem via esses filmes era sempre religioso. Mas, surpreendentemente, os consumidores diários de conteúdo adulto eram os mais devotos. Os menos crentes pertenciam ao grupo que via pornografia raramente. Os investigadores ainda não sabem explicar a relação entre pornografia e a religião, mas dá para especular. Se são religiosos e adoram estes filmes, talvez a consciência lhes pese sempre que se rendem à pornografia e aí terão de ir em busca do perdão divino.
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1: My Father's Eyes é uma canção composta pelo cantor e compositor inglês Eric Clapton e faz parte do seu álbum Pilgrim. Produzida pelo próprio Clapton em colaboração com Simon Climie, a canção foi lançada como single em 9 de fevereiro de 1998. Mas em 2004, o cantor retirou a canção do seu repertório de apresentações, juntamente com Tears in Heaven. Estas canções, que são alusivas a uma fase conturbada da vida pessoal do artista, só voltariam a figurar nas suas apresentações públicas em 2013. My Father's Eyes foi inspirada no facto de Clapton nunca ter conhecido o pai Edward Fryer, que morreu em 1985, vítima de leucemia. Ao mesmo tempo que descreve como gostaria de o ter conhecido, faz também referência ao filho Connor, que faleceu num trágico acidente em Nova Iorque em 1991. Na sua autobiografia, Clapton escreve que, na canção, tentou descrever, através dos laços de sangue, o paralelo entre o olhar nos olhos do seu filho e nos olhos de um pai que nunca conheceu. My Father's Eyes marca também uma fase de retorno aos palcos de Eric Clapton, ao vencer o prémio Grammy de melhor performance vocal pop masculina em 1999. A canção tornou-se um grande sucesso comercial no Canadá, onde alcançou a segunda posição nas tabelas musicais daquele país. Nos Estados Unidos, alcançou o 16º lugar na Billboard Hot 100.

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5: O azeite de oliva é um tipo de óleo extraído da azeitona, o fruto da oliveira. Chamado de ouro líquido pelos mediterrâneos, é um excelente aliado para combater doenças cardiovasculares, prevenir cancro e diabetes, fortalecer os ossos, melhorar o funcionamento do cérebro e emagrecer. O alimento só pode ser considerado azeite de oliva se for obtido exclusivamente a partir da azeitona, sem misturas de outros óleos. O azeite virgem é obtido por meio de processos mecânicos ou físicos, feitos em condições que não alteram o azeite e que não tenham sofrido tratamentos além da lavagem, decantação, centrifugação e filtragem. Outro benefício dos antioxidantes presentes no azeite está relacionado ao cérebro. Alguns estudos apontam que estas substâncias são eficazes na prevenção de danos cerebrais causados pela oclusão de artérias cerebrais, como derrames.
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6: Olá! O narrador desta pequena história deambula ao longo de um dia e o seu passeio junta a aspectos práticos do seu dia-a-dia, como a ida ao alfaiate, aos correios ou às finanças, as suas observações e reflexões mais profundas. Numa exaltação à deriva e à observação atenta do mundo e dos seus habitantes, faz uma crítica à pressa, ao egoísmo e à arrogância que dominam o mundo, considerando as suas deambulações cotidianas vitais. O passeio, que pode ser visto por muitos como um desperdício, é para o narrador fundamental para a sua higiene mental e para o seu ofício de escrever. A atenção aos pormenores que o rodeiam, seja na cidade ou no campo, são fonte de inspiração para a sua forma de estar na vida e em sociedade. O livro traz um olhar crítico à sociedade da época, servido por uma escrita depurada e poética que alterna ingenuidade e mordacidade. O livro de que vos falo hoje é o pequeno, mas grande em substância, O Passeio, do escritor suíço Robert Walser. Livro escrito em 1917 e que que mantém toda a pertinência. Ironicamente, Walser morreu anos mais tarde, durante um passeio. Boas ondas de leitura.
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7: Não troque o óleo do seu carro na rua. Se despejar o óleo na terra, ela vai infiltrar-se no solo e contaminá-lo. Uma lata de 1 litro de óleo é capaz de poluir 1 milhão de litros de água potável. Despejar o óleo no esgoto ou na rua, onde acabará por chegar ao esgoto, é o mesmo que despejá-lo diretamente num rio ou lago. E apenas 0,5 litro de óleo é suficiente para gerar uma mancha venenosa de milhares de metros quadrados.
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1: Olá, o meu nome é Sara Trovão e sou psicóloga clínica. Hoje venho falar-lhe sobre a prevenção de perturbações psicológicas na adolescência. Todos nós já ouvimos falar que a adolescência é uma fase da vida mais desafiante, mas talvez o que não saiba é que é na adolescência que muitas das perturbações psicológicas se desenvolvem. E por isso é fundamental apostarmos na prevenção. Para prevenir, nada melhor do que criarmos um ambiente familiar em que a expressão de emoções seja algo natural e em que falar sobre saúde mental ou sobre dificuldades não seja um tabu. É também importante criar uma rotina estruturada e equilibrada em que haja tempo para tarefas e responsabilidades, mas também tempo para lazer e diversão. Por isso, se estas dicas lhe fizeram sentido, experimente-as, coloque-as em prática e contribua para a prevenção.
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2: Atenção às horas. São agora
3: 22:49.

0: A realeza sempre foi dada a birras e excentricidades. Foram muitos os reis de Portugal cujas singularidades marcaram os anais da nossa história. Dom Fernando I, o Formoso, que estava prometido a uma infanta de Castela, por conveniência política, apaixonou-se perdidamente por Leonor Teles, uma mulher da nobreza que já era casada. Mas rei é rei. Anulou-lhe o casamento e casou com ela. Esta teimosia culminou na crise dinástica de 1383-85, quase fazendo com que Portugal perdesse a independência para Castela. Dom Pedro I, o justiceiro, andava doido por uma formosa galega, Inês de Castro. O seu pai, Afonso IV, levava muito a sério o adágio popular de Espanha, nem bom vento, nem bom casamento. Mandou matar a bela. Quando chegou ao trono, Dom Pedro vingou-se. Mandou arrancar o coração aos assassinos e declarou que teria casado com Inês de Castro em segredo. Mandou desenterrá-la e coroou a rainha de Portugal. E ordenou às cortes que lhe beijassem as mãos, apesar do seu corpo já estar em avançado estado de composição, sujeitos a engolir-lhe alguma falangeta. Grande pancada. Dom João V, o magnânimo, vivia obcecado com a opulência com que vivia Luís XIV de França, o Rei Sol. Como tinha os cofres cheios de ouro que chegava do Brasil aos magotas, deu-lhe para gastar fortunas em caprichos arquitetónicos e religiosos. O Aqueduto das Águas Livres, a Biblioteca Joanina, a Capela de São João Batista, entre outros. Mas a realização mais demonstrativa da sua megalomania foi a construção do Palácio-Convento de Mafra. Pediram-lhe um convento modesto para 13 frades, mas a paranoia do rei não lhe permitia tal frugalidade. Mandou construir um monumento gigantesco com mais de 1.200 divisões, construído por mais de 50 mil operários, demonstrando assim a grandeza do seu poder absoluto perante a Europa. Dom Afonso VI, o Vitorioso, também conhecido pelo Rei Criança, para além de se recusar a tomar banho e de assinar documentos régios, gostava de andar à noite pelas ruas de Lisboa a virar caixotes de lixo e a meter-se em desacatos. Até o rei mais importante da nossa história é dado a caprichos. É o rei Dom Cristiano, o loiro. Deu-no à moca e abandonou os seus súbditos. Acredito que alguns dos ouvintes menos informados possam pensar que el rei Dom Cristiano talvez não seja mais importante que Dom Afonso Henriques, o conquistador. Nada mais errado. A influência de Dom Afonso foi só até ao Alentejo, enquanto Dom Cristiano é conhecido no mundo inteiro. Se o honorável ouvinte for ao Turkmenistão, é plausível que encontre lá gente a dar piruetas de 360 graus e a gritar "Sim!". Para além disso, os valores humanos de Dom Cristiano são muito maiores. Dom Afonso Henriques dava-se mal com a mãe, enquanto Dom Cristiano tudo faz para que a mãe se mantenha fresca e viçosa. A velha já tem mais recaustagens do que a frota da Rodoviária Nacional. Afonso só leva vantagem sobre Dom Cristiano numa coisa: conseguiu que as suas manas, o Raca e Sanchas, desencalhassem com espanhóis. Já Cristiano não conseguiu arranjar espanhóis dispostos a levar a Cátia e a Nelma. Mas que evento tão extraordinário terá levado o nosso monarca mais amado e marcante a enjeitar o seu povo? Segundo as crónicas, foi o facto do plebeu JJ o ter obrigado a levantar-se do trono inutilmente. É certo que um homem daquela idade já tem alguma dificuldade em levantar-se. Mas também é verdade que JJ não é propriamente um plebeu. É a cara chapada da Camilla Parker Bowles, que é a mulher do rei de Inglaterra. Ali também há sangue azul. Para além disso, é um visionário. Já utiliza o novo acordo ortográfico. De qualquer forma, o assunto é grave. E já mereceu a intervenção dos maiores signatários da nação. Só não contou ainda com a mediação do secretário-geral das Nações Unidas, António Guterres. Mas também seria inútil. O homem em dois mandatos não conseguiu resolver nenhum conflito. Mas esta inesperada abdicação, pelo menos para os que não conhecem JJ, já fez correr muita tinta e muitas horas de debate televisivo. Como percebem muito bola, são muitos os protagonistas políticos que já se puseram a mandar bitaites sobre o caso. Também não seria descabido saber o que o Bruno Fernandes acha sobre a permanência de Luís Neves como Ministro da Administração Interna ou do Rafael Leão sobre o Orçamento de Estado. Parece claro que neste imbróglio ninguém fica a ganhar. Ou talvez não. As telenovelas mexicanas, apesar das dobragens mal feitas e do enredo ser sempre sobre moças que mais parecem saídas de uma festa de carnaval no Elefante Branco, a degladiarem-se para acasalar com o protagonista mais rico e mais parecido com o Zezé Camarinha, comparadas com a Fer El Rei Cristiano JJ, adquirem uma certa dignidade. Até à próxima.
1: Foi a opinião de Aníbal Cardona. Aníbal Cardona.
2: E agora, a temperatura em Pombal.
3: 18 graus.

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1: 23 e 1. 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
3: União e Sporting de Pombal lideram divisão de honra do Distrital de Leiria. Saiba mais pormenores já a seguir.
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3: As duas equipas de Pombal, o União e o Sporting, lideram o Campeonato Distrital da Divisão de Honra de Leiria após a conclusão da terceira jornada. Ambas as equipas têm por vitórias todos os jogos disputados até ao momento. O Guiense, que entrava para esta jornada também com 2 jogos, 2 vitórias, acabou por sair derrotado, tal como aconteceu com o Grupo Desportivo da Ilha. Os resultados completos da jornada foram os seguintes: Ilha 0, Peniche 3, Alquedão da Serra 2, Sporting Pombal 4, Ginásio de Alcobaça 0, Bombarralense 1, Marinhense 2, Leirima Rasos 1, Vieirense 3, Guiense 2, Boa Vista 0, Caldas B 1, Portimozense 2, Sport Lisboa e Marinha 2 e Beneditense 0, União de Pombal 4. Na tabela classificativa, União de Pombal e o Sporting Pombal têm ambos 9 pontos, segue-se o Peniche com 7 e depois o Guiense e o Alquedão da Serra com 6. Com 4 pontos vêm 4 equipas, o Bombarralense, Vieirense, Portimozense e Ginásio de Alcobaça, sendo que o Bombarralense tem 1 jogo a menos. Depois, com 3 pontos, Caldas B, Marinhense e Beneditense, com 1, Grupo Desportivo da Ilha, Leiria Marrazes e Sport Lisboa e Marinha, e por último, com 0 pontos, vem o Boa Vista, com 1 jogo a menos. A próxima jornada joga-se no próximo fim de semana com as partidas Caldas B Vieirense, Alquedão da Serra Beneditense, Leiria Marrazes Sporting Pombal, Peniche Marinhense, Guiense Ginásio de Alcobaça, Marinha Boa Vista, União de Pombal Portimozense e Bombarralense Grupo Desportivo da Ilha. Já a primeira divisão distrital Série A teve a sua primeira jornada com os seguintes resultados: Arcuda 7, Caseirinhos 0, Pedroguense 0, Alveiazer 3, Mata Morisquense 1, Avelarense 2, Chão de Coce 2, Pelariga 3 e Moita do Boi 1, Figueiró dos Vinhos 4. Nesta ronda folgou o Ancião. No distrito de Leiria, a monitorização do projeto Heróis da Fruta referente ao ano letivo 2024-2025 provou a eficácia do seu método ao superar esta barreira pedagógica nas escolas dos municípios como Alcobaça, Alveiazer, Batalha, Leiria, Nazaré e Pombal. Desenvolvida pelo Instituto de Saúde Ambiental da Faculdade de Medicina da Universidade de Lisboa, em parceria com a Associação Portuguesa contra a Obesidade Infantil, o projeto registrou um crescimento do consumo diário de frutas e vegetais de 79,1% para 90,2%. Trata-se de uma subida marcante nos lanches saudáveis, com o consumo diário de lanches saudáveis no ambiente escolar a aumentar de 52,8% para 78,9%, refere os promotores do projeto em comunicado. Colocar 90% dos alunos no distrito de Leiria a comer frutas e vegetais todos os dias prova a eficácia do projeto Heróis da Fruta em criar rotinas alimentares sólidas nas escolas. O método funciona, é totalmente gratuito e transforma a alimentação das crianças em apenas 5 semanas. A APCOE renova este compromisso com o futuro e convida todos os professores e estabelecimentos de ensino de todo o país a inscreverem as suas turmas em heroisdafruta.com até 31 de outubro, garantindo que mais alunos têm a oportunidade de crescer e fazer escolhas alimentares mais felizes, equilibradas e saudáveis, refere Mário Silva, presidente da Associação Portuguesa contra a Obesidade Infantil. João Paulo Guerreiro, presidente da Câmara de Alveiazer, estima que a requalificação da Escola Secundária Dr. Manuel Ribeiro Ferreira esteja concluída até ao final do ano, mesmo já tendo ultrapassado o plano de recuperação e resiliência. De acordo com o autarca, a intervenção no estabelecimento de ensino é a mais avultada dos projetos integrados no PRR, havendo necessidade, após as tempestades, de definir prioridades relativamente ao programa para o atual mandato, refere. Nós optamos por manter uma série de áreas estratégicas, como educação, saúde, ação social, apoio ao empreendedorismo, e deixamos as obras e os projetos de novas obras um pouco em suspenso, explica. Este ano, vamos nos dedicar a preparar a recuperação daquilo que foram os danos causados pelas tempestades e, nos próximos 3 anos, vamos ter que fazer aquilo com que nos tínhamos comprometido fazer em 4. Temos muita confiança que vamos conseguir e não vamos defraudar os alveiazarenses que depositaram confiança em nós, acrescenta. Valorizar e potenciar a rede dos Caminhos de Fátima, contribuindo para a sua qualificação, coerência e projeção nacional e internacional, é o objetivo de um novo acordo de colaboração que estabelece uma parceria estratégica ativa entre várias entidades. O acordo de colaboração entre a Associação Caminhos de Fátima, o Centro Nacional de Cultura, o Turismo de Portugal, o Turismo do Porto e Norte, o Turismo do Centro, a Entidade Regional de Turismo da Região de Lisboa e o Turismo do Alentejo foi assinado durante o segundo encontro de parceiros dos Caminhos de Fátima. Em comunicado, a Associação dos Caminhos de Fátima destaca que a melhoria da experiência dos peregrinos, a dinamização de estruturas e serviços de apoio, a valorização do património cultural e natural e a capacitação dos agentes locais e empresas correspondem a outras áreas de colaboração. Para a Associação, este acordo representa um passo importante na consolidação de uma estratégia conjunta para os caminhos, reforçando a articulação entre as diferentes entidades que intervêm no território, reforça também. Entre essas responsabilidades, cabe ainda à Associação, em articulação com os municípios, comunidades intermunicipais e restantes parceiros, assegurar a coordenação e gestão corrente dos Caminhos de Fátima, bem como contribuir para a sinalização, manutenção, monitorização e valorização dos percursos. E assim chega ao fim este serviço noticioso. Fique bem e continue na nossa companhia.
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0: Jupiter Jones nasceu numa noite peculiar, sobre sinais que pronunciavam estar destinada a grandes acontecimentos. Agora já adulta, Jupiter sonha com as estrelas, mas acorda todos os dias para a dura realidade de um emprego. Mas quando Kane, um ex-militar geneticamente manipulado, chega ao planeta Terra para a procurar, Júpiter começa a ter uma ideia do que o futuro lhe reservava desde sempre. Ela é a sucessora em linha de um extraordinário legado que pode mesmo alterar a ordem do cosmos. A ascensão de Júpiter é a sugestão de hoje do 90 e Cine.
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1: Alguns gastos precisam ser totalmente repensados. Outros são tão comuns que podem passar imperceptíveis e prejudicar todo o resultado da sua empresa, especialmente em momentos de crise. Precisa analisar quais de facto contribuem ou atrapalham. Despesas de viagens, horas extras e gastos com combustível podem ser despesas a ser repensadas cuidadosamente. Muitas vezes elas podem ser reduzidas ou eliminadas e vão fazer uma grande diferença no orçamento. Para completar a avaliação das despesas, também é necessário separar os custos fixos dos variáveis. Os primeiros são aqueles que a sua empresa tem, independentemente da quantidade de itens vendidos ou produzidos. Já os custos variáveis aumentam ou diminuem conforme o seu volume de venda ou produção. Para fazer uma projeção de vendas, é preciso lembrar-se de que todos os custos variáveis serão proporcionais.
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1: Durante muito tempo, a Bósnia e Herzegovina ficou um pouco fora dos grandes circuitos turísticos europeus. Hoje, o país é cada vez mais procurado por viajantes interessados em destinos diferentes, cidades históricas, natureza e gastronomia. Sarajevo e Mostar são os destinos mais conhecidos, mas existem muitos outros lugares para descobrir. Uma das vantagens para quem gosta de viajar e fugir aos destinos mais óbvios é precisamente a possibilidade de encontrar regiões menos conhecidas e experiências diferentes. A Bósnia e Herzegovina consegue assim combinar cidades históricas com grandes áreas naturais num território relativamente pequeno.
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Hoje destacamos Shania Twain. 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Nascida a 28 de agosto de 1965, em Ontario, no Canadá, Eileen Regina Edwards foi abandonada pelo pai em 1967, isto é, 2 anos depois do seu nascimento. O padrasto, Jerry Twain, reconheceu-lhe o talento e tanto ele como a mãe levavam-na a atuar em hotéis locais. Shania também ajudava o padrasto na sua silvicultura e trabalhava em lojas e restaurantes. Em 1987, os pais morreram num acidente de viação. Em 1990, Eileen mudou de nome para Shania, um nome nativo americano, Ojibwe Indian, que significa estou a caminho. E em 1993, lançou um álbum homônimo. O single What Made You Stay That alcançou o top 60 nas tabelas de música country nos Estados Unidos. Com o produtor e futuro marido Matt Lange, Shania compôs Home Ain't Where the Heart Is e Dance With The One That Brought You.

Peter, Any Man of Mine e If You Are Not In It For Love, I'm Out Here. Em 1997, a artista lançou Come On Over, com vários êxitos. You're Still The One, Honey I'm Home, From This Moment On, That Don't Impress Me Much e Man I Feel Like A Woman, complementado por um teledisco ao estilo de Robert Palmer, You Got Away, incluindo na banda sonora do filme Notting Hill e We're Gonna Rock This Country.

0: Hoje falamos de Shania Twain.
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5: Olá, sou o Bernardo, sou de Pombala e gostava de ouvir Dire Straits.

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2: Há algum tempo que ouvimos falar nos planos da Amazon em ter a sua própria constelação de satélites na órbita da Terra a competir com a Starlink da SpaceX. A empresa criada por Jeff Bezos tem passado os últimos tempos a enviar satélites para o espaço e, ao que parece, está cada vez mais perto de lançar o serviço de internet via satélite, de nome LEO. Acontece que, com o lançamento de mais 29 satélites recentemente, a constelação Amazon LEO tem agora mais de 390 satélites em órbita. E, de acordo com o executivo dedicado a esta divisão, Chris Webber, o número é suficiente para permitir a ativação do serviço em algumas latitudes. Ainda há muito trabalho pela frente, incluindo elevar todos estes novos satélites às suas devidas altitudes. Mas completámos lançamentos suficientes para o serviço inicial deste ano e as futuras missões vão adicionar cobertura e capacidade, explicou Webber numa publicação partilhada na rede social X. Como conta a Reuters, a Amazon espera lançar mais de 3.200 satélites para conseguir proporcionar cobertura global da internet. Ainda assim, a Amazon LEO ficará com um número mais baixo de satélites do que o total da Starlink da SpaceX de Elon Musk. Acredita-se que a Amazon LEO será lançada oficialmente até ao final deste ano, sendo que no começo só algumas regiões devem ter acesso a ele.
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2: Confira agora que horas são.
3: 23:55.
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0: sentido das palavras, um olhar mais positivo sobre a vida. Há uma verdade profunda sobre a forma como o ser humano se relaciona com o mundo. Cada pessoa é, no fundo, um ponto de partida de tudo o que floresce ao seu redor. Somos todos a força que pode inspirar, o abrigo capaz de acolher e a claridade que abre caminhos onde antes só existia dúvida. A nossa caminhada constrói-se com histórias vividas, sonhos partilhados e uma autenticidade rara que deixa uma marca indelével naqueles com quem nos cruzamos. Na realidade da vida, cada um representa simultaneamente o começo, o meio de uma possibilidade infinita de renovação. Ter a capacidade de olhar mais além e de sentir com inteireza é o verdadeiro motor para transformar a realidade através do afeto e da coerência pessoal. Tantas vezes nos diminuímos perante as circunstâncias e esquecemos a dimensão real daquilo que guardamos no peito. Importa relembrar que somos infinitamente maiores do que as nossas próprias dúvidas sugerem, existindo dentro de cada indivíduo um horizonte inteiro ainda por desbravar. Pense nisto e seja feliz.
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1: A 6 de outubro de 1887, nasceu o arquiteto francês Le Corbusier. É considerado, juntamente com Frank Lloyd Wright, Alvar Aalto e Oscar Niemeyer, um dos mais importantes arquitetos do século XX. E em 1992 dava-se o início das emissões regulares da SIC, primeiro operador privado de televisão em Portugal. Às 16 horas, Alberta Marques Fernandes apresentou o primeiro noticiário do canal. Um ano depois, em 1993, o Prémio Nobel da Literatura era atribuído ao escritor britânico William Golding, com 72 anos, e autor de O Senhor das Moscas, no qual contesta a teoria do bom selvagem do filósofo suíço Rousseau. No dia 6 de outubro de 1999, morria a fadista portuguesa Amália Rodrigues, aos 79 anos. As 170 edições de álbuns em 30 países fizeram de Amália a embaixadora de Portugal no mundo. Neste dia, em 2009, o Prémio Nobel da Física era atribuído a Charles Kao por avanços no domínio da transmissão de luz em fibras para a comunicação óptica e a Willard Boyle e George Smith pela invenção do circuito.

0: Cuido semicondutor de imagens, o sensor de CCD.
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1: Olá, meu nome é Ricardo Santos, sou formado em Engenharia Informática, empresário e empreendedor. Escolhi esta música porque tem um ritmo crescente que faz com que ao longo da música fique com mais energia e motivado. É uma música que começa com um ritmo mais harmonioso dentro do estilo e que se desenvolve de uma forma que posso chamar complexa, por estar constantemente a adicionar elementos, e que termina literalmente em ruído, quase como uma mente de uma pessoa que precisa de parar de pensar e pôr as mãos à obra e fazer acontecer. A primeira coisa que me vem à cabeça quando a ouço é a difícil tarefa de decidir por onde começar, que para alguém como eu, que está constantemente a ter novas ideias de projetos, é uma constante. Agora, quando a ouço, sinto sempre vontade de pôr as mãos à obra e começar a trabalhar. Numa só palavra, defino esta música como motivadora. A ou uma das músicas da minha vida é Where Do I Begin, dos The Chemical Brothers.